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2: Nove e cinco.

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1: 9:31.

por nós. Quero confirmar isso na palavra. Efésios capítulo 5, versículo 25. Vós, maridos, amai vossa mulher, como também Cristo amou a igreja e a si mesmo se entregou por ela. Jesus se entregou por ela. Ele pagou com seu sangue precioso. A primeira carta do apóstolo Pedro, capítulo 1, versículo 18, está escrito assim, lembrando para vocês, que não foi com prata e com ouro, ou com qualquer coisa corruptível, que fostes resgatados da vossa vã maneira de viver, que de vossos pais herdaste, isto é, do diabo. Vocês faziam tudo o que o diabo queria, mas não foi com prata e nem com ouro que vocês foram resgatados da vossa vã maneira de viver, mas com o precioso sangue de Jesus Cristo, como de um cordeiro puro e incontaminado. Jesus pagou por você um preço que ninguém mais estava disposto a pagar. E a partir do momento que ele pagou esse preço, e o diabo aceitou esse preço, aliás, era a única coisa que o diabo queria, era ver o Filho de Deus morto. O diabo queria ver Deus morto. O diabo queria derrotar Deus, e ele mantinha a humanidade nessa prisão. E o diabo sabia que Deus amava demais as pessoas. O diabo sabia que Deus só seria atendido, sendo ele todo poderoso, ele só poderia ser ferido se o diabo ferisse você, que foi criado à imagem e semelhança de Deus. E você foi fazendo a vontade do diabo, e o diabo foi te aprisionando, e é por isso que você estava ali sofrendo, padecendo, gemendo. Mas Deus te amou de uma tal maneira, e Jesus te amou tanto, que ele realmente veio e pagou o preço por você, um preço caríssimo, um preço altíssimo. A partir do momento que a pessoa compreende isso e diz sim, porque a noiva também tinha que dizer sim. Quando a noiva dizia sim, havia uma compensação também para a noiva. Nós vimos que era servos e servas, que era terra, propriedade, que era ouro e prata, vestes finas. Havia uma compensação. Então você, quando vê que realmente o noivo já pagou um alto preço pela tua alma, pela tua vida, quando você diz sim para Jesus, quando você o recebe como Salvador, então ele te acrescenta todos os seus tesouros. Ele coloca na tua vida as coisas mais preciosas. Ele abre para você os tesouros que estão ocultos e todas as riquezas que estão escondidas. E ele diz: eu vou fazer tudo isso porque eu sou o Senhor teu Deus, que te chama pelo teu nome. E Jesus disse: eu vim para que todos tenham vida e vida com abundância. Ele dá compensação particular para você que diz sim a Jesus Cristo. Aí você tem que saber que você já está prometido para ele, prometida para ele, que você faz parte da igreja, que é a noiva de Jesus Cristo. E o que que a noiva tem que fazer? Ficar na casa do Pai, que agora aqui é a casa do Pai. O diabo não é mais o teu pai. Quando você recebe Jesus como teu único Salvador, você deixa de ser filho do diabo e passa a ser filho de Deus. Evangelho de João, capítulo 1, versículo 12, está escrito assim: mas a todos quantos o receberam, deu-lhes o poder de serem feitos filhos de Deus, a saber, aos que creem no seu nome. Então aqui é a casa do Pai agora. Onde que a noiva tem que esperar o noivo? Hã, igreja? Na casa do Pai. Por isso que a pessoa não pode se desviar, por isso que a pessoa não pode voltar atrás. Houve uma negociação pela tua vida, você foi tirado das mãos do diabo por alto preço. Você tem que ficar aqui na casa do Pai, porque o noivo prometeu que um dia você vai se casar com ele, definitivamente, uma união para que os dois se tornem um, uma só carne, ou um só espírito. Então a noiva tem que ficar esperando, você tem que ficar esperando na casa do Pai, você não pode ficar esperando nas esquinas. Você já viu alguma noiva fiel, honesta, esperar um noivo numa casa de prostituição, numa casa de jogos? Você já viu uma noiva fiel

Ao invés dela esperar o namorado em casa, o noivo em casa, ela vai esperar num bordel. Ela tem que estar na casa do pai, porque ela é idônea, está esperando na casa do pai. Então você não pode se desviar mais. A partir do momento que você disse sim para Jesus, você já está prometido, prometida para Ele. E você tem que se santificar, se embelezar, sabendo que o teu noivo um dia vai voltar, e ele vai voltar para o grande casamento. Você tem que estar preparado, tem que estar preparado, tem que estar embelezado, embelezada. É uma palavra tremenda. E olha só, quando o noivo saía da casa dele com seus amigos, cantando pelas ruas, para ir até a casa do pai da noiva, a noiva já estava prontinha, toda arrumada, era uma hora especial aquela, e ali era feita uma ceia. Depois que terminava aquela ceia, o noivo pegava a noiva e levava para o seu palácio. O Salmo de número 45 fala isso de uma maneira muito bonita, e nós vamos ler agora. Salmo 45, acompanhe comigo. Salmo 45, a partir do versículo 6. O teu trono, ó Deus, é eterno e perpétuo. O cetro do teu reino é um cetro de equidade. Tu amas a justiça e aborreces a impiedade. Por isso Deus, o teu Deus, te ungiu com óleo de alegria mais do que a teus companheiros. Todas as tuas vestes cheiram a mirra, a aloés e a cássia, desde os palácios de marfim, de onde te alegram. As filhas dos reis estavam entre as tuas ilustres donzelas. À tua direita estava a rainha ornada de finíssimo ouro de Ofir. Ouve, filha, e olha, e inclina teus ouvidos. Esquece-te do teu povo e da casa do teu pai. Você tem que esquecer da vida que você levava antes. Você tem que esquecer da tua parentela até... Porque se a tua família for contra você se unir com este noivo especial que é Jesus, você precisa, neste caso, esquecer até a tua família, tradição de família, religião de família, tem que esquecer isso. A Bíblia está dizendo que agora você tem que esquecer daquele povo, porque você foi preparado, preparada, prometido, prometida. E o versículo 11 continua: então o rei se afeiçoará à tua formosura, pois ele é teu senhor, obedece-lhe. E a filha de Tiro estará ali com presentes, os ricos do povo suplicarão o teu favor. A filha do rei é toda ilustre no seu palácio, as suas vestes são de ouro tecido. Olha como a noiva está toda enfeitada, valorizada, está esperando ali, está esperando a chegada do noivo. Aí o noivo vem, é feita ali na casa da noiva esse banquete, essa festa. Sabe que festa é essa? É a Santa Ceia do Senhor. Aqui é a casa da noiva que mora com o pai. Nós vamos participar da ceia. Você participa da presença do noivo, do corpo e do sangue de Jesus Cristo. Mas esta é uma ceia que ainda não configura a união definitiva. Você participa do corpo do noivo, mas em símbolo. Você participa do sangue do noivo, mas em símbolo. Ainda não é uma união perfeita. É um símbolo. Mas olha o que diz aqui o versículo 14. Estou lendo o Salmo 45, verso 14. Levá-la-ão, quer dizer a noiva, levá-la-ão ao rei com vestes bordadas. As virgens que a acompanham atrarão a ti, com alegria e regozijo serão trazidas. Elas entrarão no palácio do rei. Elas quem? As damas de companhia, que também são virgens e que estão com a noiva, com a escolhida, vão entrar na presença no palácio do rei. Então, olha a comparação para ver se você compreende agora. Quando o noivo saía da sua casa com os amigos em grande alarido e festejos, ia na casa da noiva, do pai da noiva, participava de uma ceia ali, e depois da ceia ele pegava a noiva e levava para o seu palácio. Está compreendendo o que isso quer dizer? A noiva está aqui, a casa do pai da noiva é esta aqui. O noivo, ele está com seus amigos, os anjos de Deus,

os justos que já morreram, ele está lá com seus amigos. João Batista dizia assim: eu não sou noivo, sou amigo do noivo, e eu me alegro muito pela noiva e pelo noivo. Jesus, ele tem muitos amigos, profetas, anjos de Deus, anjos poderosos, e ele está se preparando, se enfeitando todo, e esse noivo maravilhoso, ele vai voltar para buscar a sua noiva aqui na terra. Ele vai vir com grande alarido, com voz de anjo, de arcanjo e com a trombeta de Deus, e ele vai recolher a sua noiva aqui da terra. Esta ceia que nós participamos aqui agora vai ser participada um dia no palácio real de Jesus Cristo, na Jerusalém Celestial. É esse o casamento. Nós estamos na fase de noivado, de comprometimento total com o noivo. A fidelidade é exigida. Quando a moça entrava ali na recâmara com o noivo, para aquele momento de união perfeita, onde os dois se tornariam um só, no dia seguinte tinha que se exibir a prova da virgindade da noiva, o lençol manchado de sangue. Tinha que se exibir aquilo. Era muito sério. Eu quero mostrar isso para você em Deuteronômio capítulo 22, versículo 13. Deuteronômio 22, versículo 13. Quando um homem tomar mulher e entrando a ela a aborrecer e lhe imputar coisas escandalosas e contra ela divulgar má fama, dizendo: tomei esta mulher e me cheguei a ela, porém não achei virgem, então o pai da moça e sua mãe tomarão os sinais da virgindade da moça e levá-los-ão para fora aos anciãos da cidade à porta, e o pai da moça dirá aos anciãos: eu dei minha filha por mulher a este homem, porém ele aborreceu, e eis que lhe imputou coisas escandalosas, dizendo: não achei virgem tua filha, porém eis aqui os sinais da virgindade da minha filha, e estenderão o lençol diante dos anciãos da cidade. Havia esse ritual do lençol manchado de sangue. Mas nesse noivado com Jesus Cristo, da igreja com Jesus Cristo, está provado, está mais do que provado, que nós antes não éramos virgens coisa nenhuma. Pelo contrário, nós éramos pecadores, fazíamos muitas coisas erradas. Veja que mesmo ele sabendo que nós não éramos mais puros, nem honestos, nem verdadeiros, nem bons, mesmo assim, apaixonado por nós, ele pagou o preço. Vamos ver profeta Ezequiel, capítulo 16, versículo 3. E diz: assim diz o Senhor Jeová a Jerusalém: a tua origem e o teu nascimento procedem da terra dos cananeus, teu pai era amorreu e a tua mãe eteia. Isso era a mesma coisa que dizer: eu sei que o teu pai e a tua mãe eram gente de baixa categoria. Versículo 4: e quanto ao teu nascimento, no dia em que nasceste, não te foi cortado o umbigo, nem foste lavada com água para a tua purificação, nem tampouco foste esfregada com sal, nem envolta em faixas. Não se compadeceu de ti olho algum para te fazer alguma destas coisas, compadecido de ti. Antes foste lançada em pleno campo pelo nojo da tua alma, no dia em que tu nasceste, e passando eu por ti, vi-te manchada do teu sangue e disse-te: ainda que estás no teu sangue, vive. Sim, disse-te: ainda que estás no teu sangue, vive. Eu te fiz multiplicar como o renovo do campo, e cresceste e te engrandeceste e alcançaste grande formosura. Avultaram os seios e cresceu o teu cabelo, mas estavas nua e descoberta, e passando eu por ti, vi-te, e eis que o teu tempo era tempo de amores, e estendi sobre ti a ourela do meu manto, e cobri a tua nudez, e dei-te juramento, e entrei em concerto contigo, diz o Senhor Jeová, e tu ficaste sendo minha. Então te lavei com água, e te enxuguei do teu sangue, e te ungi com óleo, também te vesti de bordadura, e te calcei com pele de texugo.

E te cingi de linho fino e te cobri de seda e te ornei de enfeites e te pus braceletes nas mãos e um colar à roda do teu pescoço e te pus uma joia na testa e pendentes nas orelhas e uma coroa de glória na cabeça e assim foste ornada de ouro e prata e a tua veste foi de linho fino e de seda e bordadura, nutriste-te de flor de farinha e de mel e de óleo e foste formosa em extremo e foste próspera até chegares a ser rainha. Você está compreendendo isso? Deus nos achou no meio do caminho, no meio de grande imundice e sujeira. Ele nos viu quase mortos, desprezados, largados, mas Ele nos amou com grande amor. Ele se compadeceu de nós e Ele nos tomou com a sua mão poderosa e Ele nos purificou da nossa imundice e Ele nos lavou com água, Ele nos purificou e Ele lançou o seu manto poderoso sobre nós. Ele nos cobriu com o sangue de Jesus Cristo, Ele nos cobriu com o Espírito Santo de Deus e Ele nos adornou, Ele nos enfeitou e nos preparou como sua noiva e Ele nos concebeu uma nova pessoa, como uma nova criatura e fez de cada um de nós a noiva de Cristo, a rainha de Deus. Você está compreendendo isso? O noivo queria uma noiva virgem, pura, mas Deus, mesmo sabendo da nossa impureza, mesmo assim Ele nos recebeu. E para finalizar esta mensagem aqui, eu quero te mostrar a prova da mancha do sangue, a prova da virgindade, da pureza, da santidade, que incrivelmente não é da noiva, porque a noiva, tadinha, estava perdida e foi achada. Eu quero que você leia comigo Apocalipse capítulo 19, versículo 11. E vi o céu aberto e eis um cavalo branco. O que estava sentado sobre ele chama-se fiel e verdadeiro e julga e peleja com justiça. E os seus olhos eram como chama de fogo. E sobre a sua cabeça havia muitos diademas e tinha um nome escrito que ninguém sabia, senão ele mesmo. E estava vestido de uma veste salpicada de sangue. E o nome pelo qual se chama é a Palavra de Deus. A prova da mancha de sangue, da pureza, da santidade não é da noiva, mas é do noivo. A veste está salpicada de sangue. Continuando a leitura, e seguiam-no os exércitos que há no céu, em cavalos brancos e vestidos de linho fino, branco e puro, e da sua boca saía uma aguda espada para com ela ferir as nações, e ele as regerá com vara de ferro, e ele mesmo é o que pisa o lagar do vinho do furor e da ira do Deus Todo-Poderoso, e na veste e na sua coxa tem escrito este nome: Rei dos Reis e Senhor dos Senhores. Vamos aplaudir o noivo, vamos aplaudir o Senhor Jesus. Ele se guardou em pureza, em santidade, em virgindade, para santificar a noiva, para purificar a noiva. Nós somos purificados pelo sangue de Jesus. Você sabe por que a festa durava uma semana? A festa de casamento durava uma semana. Esse número não é por acaso, não. Depois que Cristo arrebatara a igreja, a noiva, que Ele retirara a igreja da terra, uma semana de anos está determinada para as bodas do Cordeiro, para o casamento do Cordeiro com a sua noiva no céu, a nossa união com Cristo, para participar daquela ceia lá nas nuvens do céu. E a palavra diz o seguinte em Apocalipse capítulo 19, eu quero ler aqui, versículo 9, acompanhe. E disse-me: escreve, bem-aventurados aqueles que são chamados à ceia das bodas do Cordeiro. E disse-me: estas são as verdadeiras palavras de Deus. Uma semana de festa, uma semana de anos, 7 anos. Enquanto a noiva e o noivo estarão em festas nas nuvens do céu, aqui na terra o anticristo vai maravilhar o mundo no período de 7 anos também.

Mas na metade da semana, 3 anos e meio, ele vai romper o acordo e ele vai arrancar a máscara e ele vai mostrar que ele não é Cristo e sim o anticristo, que ele está a serviço do diabo. E ele vai procurar destruir o povo de Israel e aqueles que estavam desviados e não subiram no arrebatamento. Os últimos 3 anos e meio serão de grande tribulação. A tribulação será terrível. Jesus disse que nunca houve nem haverá jamais igual. Enquanto que na terra o anticristo vai promover a maior perseguição e a grande tribulação contra aqueles que acreditam em Deus e em Jesus apenas, lá nas nuvens dos céus, os salvos, a noiva, estará livre da tribulação, participando da ceia com Jesus. A palavra disse: bem-aventurados aqueles que são chamados, convidados à ceia das bodas do Cordeiro, do casamento do Cordeiro. Você está ouvindo essa palavra? Você está sendo convidado. Bem-aventurado será, bem-aventurada será, se você falar: eu aceito, eu quero fazer parte da noiva, eu quero fazer parte da igreja. Tenho imundice, tenho sujeira, tenho impureza, mas eu creio que o sangue virgem e puro de Jesus Cristo me santifica de todo pecado. Eu creio que o sangue de Jesus me transforma numa nova pessoa. Aí você é purificado pelo sangue de Jesus. E a partir daí, foi comprado pelo sangue do noivo, pelo alto preço que ele quis pagar por você. Aí você tem que ser fiel ao noivo, tem que ser fiel a Jesus Cristo. E tem que esperar a chegada do noivo, porque ele está vindo com seus amigos em alarido. Você tem que esperar na casa do Pai. E enquanto você espera na casa do Pai, você vai tendo comunhão com ele, com o noivo, através do símbolo do pão e do vinho. Toda a igreja se coloque de pé. Quem tem ouvidos para ouvir, ouça. Seria lamentável se você, estando aqui, ouvindo esta palavra, podendo ser bem-aventurado, bem-aventurada, seria lamentável se você recusasse o convite. Jesus contou a parábola das bodas, dizendo que um rei foi comemorar o casamento do seu filho e mandou os seus servos chamar os convidados, mas um por um foi se desculpando, dizendo: eu não posso, eu comprei um campo, tenho que experimentá-lo. Eu não posso ir, eu comprei uma junta de bois e tenho que experimentá-la. Eu não posso ir porque eu casei, eu não posso ir. Recusaram o convite. O pai de família ficou muito irado. Aqueles que recusaram nunca mais serão convidados. E disse aos seus servos: ide pelos caminhos, pelos valados, pelos atalhos, encontrem todos, mendigos, pobres, miseráveis, cegos, aleijados, traze-os para minha casa e força-os a entrar. Deus quer que a casa dele se enche. Mas Jesus contou também que no meio da festa o noivo aparece e ele vê um convidado que não estava decentemente vestido, adequadamente vestido. Ele diz: como é que você entrou aqui? E aquele convidado ficou mudo. E o noivo disse para os servos: peguem esse intruso e lancem nas trevas exteriores. O que que estava inadequado na roupa daquele que entrou na festa? O que que estava indecente nele? A vestidura estava imunda. Apocalipse 22:14 diz assim: bem-aventurados aqueles que lavam as suas vestiduras no sangue do Cordeiro, para que tenham direito à árvore da vida e possam entrar na cidade santa pelas portas. Se a pessoa não está lavada pelo sangue do Cordeiro, não pode fazer parte da ceia, não pode participar do arrebatamento, não vai poder participar da ceia no céu. Você está entendendo isso? Se você não receber Jesus Cristo como teu único Senhor e Salvador, crendo que ele já pagou

0: você não disser sim para Jesus, sim, eu quero Jesus, eu quero me unir a Ele, eu quero fazer parte da igreja, eu quero esperar a volta de Jesus aqui na casa do Pai. Se você não lavar as tuas vestiduras no sangue do Cordeiro, não pedir perdão dos teus pecados, se você não rejeitar os outros intermediários, se você não rejeitar as falsas religiões, a falsa adoração, se você não ter apenas Jesus como Cordeiro de Deus que te purifica com seu sangue, você não será salvo. Você pode ser muito religioso, acreditar muito em Deus e acreditar também em Aparecida, você não será salvo. Você pode ser muito religioso, acreditar em Deus e acreditar também no Buda, mas você também não será salvo. Você pode acreditar muito em Deus e acreditar também no Kardec, mas você não será salvo. Porque nem Aparecida, nem Pedro, nem Tiago, nem Paulo, nem Maria, nem Buda, nem Maomé, nem ninguém, ninguém pagou o preço alto que o diabo exigiu. O diabo queria um sangue perfeito, puro, sem pecado, e Jesus deu a sua vida por você. Se hoje você receber Jesus Cristo como teu Salvador, o teu nome será escrito no livro da vida, e você será salvo pelo sangue do Cordeiro. Você vai lavar as tuas vestiduras no sangue de Jesus. Se você fizer isso agora, você vai ficar reservado para o arrebatamento. Você que está ouvindo nesse momento, você que está pensando, será? Eu quero te dizer o seguinte: eu sou servo do rei, e o rei me mandou te convidar para as bodas do Cordeiro, e eu quero saber se você aceita o convite, sim ou não, se você vai vir, sim ou não, porque a resposta que você me passar é a resposta que eu vou passar para aquele que me enviou. Se você disser sim, maravilha, o Pai vai se alegrar demais. Mas se você ficar indiferente, fingir que não é com você, fazer de conta que esse convite não tem nada a ver com você, que você já tem tua religião, já tem tua fé, já tem teu padroeiro, tua padroeira, se você pensar dessa maneira, também vai ficar registrado. Mas a decisão é sua. O preço já foi pago. Tudo que você tem que fazer agora é dizer sim ou não, vou ou não vou. Se você falar sim, eu quero, então vai haver festa no céu hoje. Os anjos de Deus vão cantar e dançar pela tua vida. Quero que você descruze os braços. Quero que você olhe para mim agora, porque eu fui enviado a trazer esse convite para você. O grande rei está te honrando com esse convite. Quer morar no céu? Quer a vida eterna? Quer receber Jesus como teu único Salvador? Quem quer receber Jesus como único Salvador, ergue a mão direita assim bem alto. Quem vai dizer sim para Deus, ergue a mão direita bem alto agora. Muito bem. Glória a Deus. Todos que ergueram as mãos, saiam dos seus lugares e venham aqui para frente, venham para cá. E vamos continuar aplaudindo o Senhor Jesus, igreja. Porque se há festa no céu quando um pecador se arrepende, tem que ter festa aqui também. Venha para cá, venha para cá. Olha quanta gente chegando, vamos aplaudir mais o Senhor Jesus. A casa de Deus vai se encher, oh glória!
1: Aleluia! Glória a Deus!
0: Que maravilha! Deixa eu dizer uma coisa: onde é que a noiva comprometida com o noivo tinha que esperar o dia da chegada do noivo? Onde que ela tinha que esperar? Na igreja, na casa do Pai. Então você desviou, saiu. E você fica dizendo que não precisa de igreja para ser salvo. Você não precisa de igreja para ser salvo. Você não precisa de placa de igreja para ser salvo. Mas você tem que estar na casa do Pai esperando o

fielmente, perseverando todos os dias, se arrumando, se enfeitando, se santificando, dizendo: será que é hoje que o meu prometido vai voltar? Porque ele prometeu que vai voltar. Ele disse: eu vou preparar-vos lugar, e se eu for e vos preparar lugar, eu virei outra vez e vos levarei para mim mesmo, para que onde eu estiver, vós estejais também. Ele prometeu que vai voltar, e você tem que estar na casa do Pai esperando. Então você que está desviado ou desviada, você que está sem igreja, não pode continuar desse jeito, porque é na casa do Pai que você participa da ceia do Senhor. Se você não participar do corpo e do sangue de Jesus, você não terá direito à vida eterna. Então você que está desviado ou desviada, ouça agora. Deus está me usando para te chamar. Saia do teu lugar e venha aqui para frente em nome de Jesus, porque o grande rei está voltando. Jesus está voltando. Você que está sem igreja, você que está desviado ou desviada, venha, venha. Venha, saia do teu lugar, não fique aonde você está. Vamos aplaudir mais o Senhor Jesus. Quem está fraco na fé: pastor, eu estou quase desviando, minha fé está esfriando. Sabe o que Jesus disse? Nos últimos tempos, por se multiplicar a iniquidade, o amor de muitos esfriará. É profético. Muita gente vai esfriar, muita gente vai abandonar a fé. Está profetizado por Jesus. Pastor, eu estou esfriando, já não tenho vontade de orar, já não tenho vontade de ir à igreja, já não tenho vontade de ler a palavra, já não tenho vontade de jejuar. Estou vindo por vir, estou esfriando, pastor. Em nome de Jesus, saia do teu lugar e venha aqui para frente. Venha aqui para frente. Você não pode esfriar. Você não pode ser morno. Você tem que ser quente. Se você sente que o teu amor está esfriando, venha aqui para frente agora em nome de Jesus. Vamos nos ajoelhar aqui na frente. Dobre o teu joelho. Coloque a mão direita sobre o teu coração. Feche os teus olhos. Ore assim comigo: meu Deus e meu Pai. Não sinta vergonha, não. Não mexa apenas a boca. Fale. Faça estas palavras saírem do teu coração. De novo: meu Deus e meu Pai, eu ouvi a tua palavra e compreendi que o teu filho Jesus, o noivo, pagou o alto preço que foi exigido pela minha vida. E com o seu sangue precioso, ele me arrancou das garras de Satanás. De maneira que agora eu estou aqui na tua casa. Eu dobro os meus joelhos para me render ao Senhor e dizer sim a Jesus Cristo como meu único e suficiente Salvador. Meu Pai querido, a partir de hoje eu vou viver em fidelidade. Eu vou estar aqui na tua casa, me santificando, me preparando para o grande dia em que o meu prometido irá voltar para me buscar. Por isso, Pai, me santifica pela tua palavra, pelo sangue de Jesus e pelo teu Espírito Santo, e faz de mim uma nova vida. Meu Pai, meu Deus, meu Senhor, escreve o meu nome no livro da vida e registra que a partir de hoje eu comprometi a minha vida com o Senhor Jesus. A partir de hoje, eu pertenço ao Senhor Jesus. Me fortalece, me transforma, me dá graça, me dá sabedoria e retira de mim tudo aquilo que não te agrada. Meu Pai Santo,

0: Me dá virtude, me dá poder, me dá o fogo do teu Espírito Santo. Vem, Senhor, agora, dentro de mim, fazer morada na minha vida, através do teu Espírito Santo. Me transforma totalmente, pelo sangue de Jesus. Assim seja. Amém.
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2: Onze e quinze.

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0: Mas não vai.
1: Por quê?

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1: 11:26.

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2: A oração da noite, baseada no Salmo 91. Aquele que habita no esconderijo do Altíssimo, à sombra do Onipotente descansará. Meu Deus e meu Pai, boa noite. Eu me coloco em oração neste momento, no recanto da minha mente e coração, onde o Senhor tem morada, e peço que a tua sombra me cubra, pois no local onde o Senhor se faz

presente é um local onde me sinto seguro. Na intimidade da minha alma, com a sua presença eu me coloco sob a tua sombra, que me refrigera, me dá alívio, descanso e paz. Protegido por ela, me sinto seguro. E diante de todo o poder que só tu

no teu esconderijo, eu me sinto seguro. A minha força vem de ti, por isso peço que me carregue, me recarregue. É aqui onde quero estar, é aqui onde preciso estar para poder me revigorar. Pois na hora em que precisar sair, não irei estar da mesma forma que entrei. Minha confiança está toda depositada em ti. Com seu olhar de infinito amor, me fita os olhos e faz me entregar de corpo e espírito. Estou entregue em tuas mãos, pois eu confio e confiarei. Sei que tudo tu podes mudar. Tem poderes para isso. Porque ele te livrará do laço do passarinheiro e da peste perniciosa. As ciladas da vida não vão mais me prender. As armadilhas dos caminhos não me manterão afastado da tua presença. Pois estarei atento e vigilante para não permitir que nada nem ninguém possa me afastar do teu amor. As corrupções morais, físicas, as mentiras, as covardias, as más línguas, os pecados não me prenderão. Pois tu me libertas de tudo isto, no poder do teu santo nome. Pessoas desonestas, mal intencionadas, maldosas, não prevalecerão. Nenhuma enfermidade, perigo, violência, acidente, devastação, nada disso me atingirá, pois minha morada é junto a ti, sob tua sombra. Ele te cobrirá com suas penas, e debaixo das suas asas estarás seguro. A sua verdade é escudo e broquel. Pois assim me sinto. Debaixo de tuas asas, protegido, guardado, amado. É esse sentimento que quero trazer para este momento de proteção. Que me sinta seguro e aquecido sob as penas das suas asas. E que prevaleça a justiça na minha vida. A verdade se faça presente e seja a minha defesa. A minha defesa e proteção é a verdade e a justiça. O Senhor, que é o justo juiz, defende minhas causas e impede que seja injustiçado, desonrado e desrespeitado. Não temerás espanto noturno, nem seta que voe de dia. Nenhuma treva, nenhuma escuridão fará abalo na minha vida. A luz de Cristo ilumina a escuridão que possa me rondar e existir na minha vida. A luz de Cristo ilumina os caminhos para a minha vida, minha família, meu trabalho, minha saúde, minhas finanças, minha mente. Onde faço abrigo é um local de segurança e repouso. A escuridão não encontra morada sob a luz de Cristo. Que os perigos da vida não tenham a mim como um alvo. Todas as formas de violências, perigos, perturbações, influências negativas não me acertem, não me atinjam e nem me ofereçam perigo algum.

nem peste que ande na escuridão, nem mortandade que assole ao meio-dia. Não temo tramas nem planos contrários a mim. Os que maquinam para me atingir não terão sucesso, pois reafirmo, eu confio em Deus. Fortaleça a minha saúde, para que eu possa seguir de pé, lutando e batalhando a minha vida, o meu caminho. Para isso, a saúde é essencial. Com a tua proteção, poderei seguir em frente fortalecido, não sendo tocado por nenhuma enfermidade grave, que me impeça de alcançar as grandes coisas que tens preparado para mim e que só o Senhor é conhecedor. Mil cairão ao teu lado e 10 mil à tua direita, mas tu não serás atingido. Me invada com teu Espírito Santo, que eu seja digno de ser morada do teu Espírito Santo. O Senhor é todo-poderoso e habita em mim. Nada nem ninguém pode me tocar. Passo pelo fogo, passo pela água, passo pela tormenta e sigo o meu caminho, pois nunca estou só. A minha fé é a minha proteção diante de todas as maldades e perigos do mundo. A minha fé é a minha fortaleza. E aonde quer que eu esteja, estarei com a presença do teu Santo Espírito comigo, a me guiar, a me inspirar, a me iluminar. Somente com teus olhos olharás e verás a recompensa dos ímpios. Eu espero em ti, meu Senhor, e não compactuo com atos de impiedade. Que cada um colha a recompensa de acordo com seus atos, e que cada vez mais minhas atitudes me aproximem de ti. Aqueles que praticam o mal vão encontrar o que tanto buscam, mas eu não estarei envolvido com eles. Porque tu, ó Senhor, és o meu refúgio. O Altíssimo é a tua habitação. Nenhum mal te sucederá, nem praga alguma chegará à tua tenda. Mergulhado no teu Santo Espírito, eu estou totalmente entregue à tua graça. O Senhor habita em mim e eu habito em teu Espírito. Que nessa temporária passagem aqui na terra, eu tenha meus passos guiados e guardados por ti e por todos do teu reino de amor. Porque aos anjos dará ordem a teu respeito para te guardarem em todos os teus caminhos. São eles, do teu reino, que me guardam, obedecendo suas ordens expressas. Eles obedecem suas determinações e eu as vejo sendo cumpridas em minha vida, no meu caminhar, no meu pensar, no meu repousar. Tudo está protegido e guardado por teus anjos. Eles te sustentarão nas suas mãos, para que não tropeces com o teu pé em pedra. Me guiam e me guardam, companheiros de jornada, amando do Deus Todo-Poderoso. Eu não cairei, não tropeçarei, porque sou amparado e guardado, como algo valioso aos teus olhos. Pisarás o leão e a áspide, calcarás aos pés o filho do leão e a serpente. Nenhum inimigo prevalecerá, nenhum mal alcançará sucesso, nenhuma armadilha terá êxito contra mim. Se inimigos vêm de encontro a mim, é na tua autoridade que posso confiar.
Nós somos feitos à tua imagem e semelhança e seguimos os teus ensinamentos. Na autoridade dada, no nome do Senhor Jesus Cristo, inimigo algum prevalecerá. Pois que tão encarecidamente me amou, também eu o livrarei. Pô-lo-ei num alto retiro, porque conheceu o meu nome. Ele me invocará e eu lhe responderei. Estarei com ele na angústia. Livrá-lo-ei e o glorificarei. Isso é promessa de vida que o Senhor nos faz. Meu Pai, resposta das minhas orações. É o Senhor quem afirma que me livrará e me guardará, que estará comigo nos momentos difíceis e irá me proteger, me ajudar a superar as adversidades da vida. E eu darei glórias ao seu santo e poderoso nome. Descanso totalmente entregue em tuas mãos, com a confiança de que estou guardado e protegido, e de que a cada novo dia não passarei só por tudo novamente. O Senhor estará comigo e eu estarei em ti.

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1: Meia-noite. 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
2: Um filho não se dava bem com seu pai. Ele achava ruim ficar ali na casa do seu pai. E ele discordava do pai. Ele brigava muito com seu pai. Ele achava o seu pai um chato.

fato. Um cara ultrapassado, com ideias antigas. Ele resolveu ganhar o mundo. Ele morava no interior, numa fazenda onde passava uma estrada de ferro. Então ele resolveu fazer a trouxa, colocou as roupas dele e ficou na beira da estrada. Quando o trem de carga passou, ele entrou num vagão, saiu correndo atrás, entrou num vagão e foi embora. E ele foi vendo a casa do seu pai ficando longe, e ele foi embora sem se despedir do seu pai. E foi viver a vida, foi gozar a vida. Ele havia dito para o pai dele que nunca mais voltaria. E essa era a vontade dele. Ele foi de cidade em cidade, de centro em centro. Foi buscar o seu destino. Mas tudo que ele conseguiu encontrar foi tristeza, dor e lágrima. Aprendeu a fumar. Do cigarro, os amigos ofereceram maconha. Da maconha ofereceram cocaína. Da cocaína ofereceram crack. E ele foi mergulhando num abismo cada vez maior. Foi injetando drogas na veia. Foi se embriagando, foi se destruindo. Até que começou a fazer muitas coisas erradas, pequenos furtos. E começou a ser perseguido pela polícia. A polícia estava atrás dele para puni-lo, para prendê-lo. Ele agora era um fugitivo. Sempre fugindo, sempre correndo, sempre com medo. Sempre no escuro, sempre nas trevas. De dia ele dormia, de noite ele saía. A vida dele era andar na escuridão. E assim ele foi vivendo, vivendo, vivendo, até que cansou. Ele cansou daquela vida. Ele caiu em si, se lembrou da casa do seu pai, da fazenda do seu pai. Ele sentiu vontade de largar aquela vida e voltar para a casa do pai. Mas ele falou: mas agora, meu pai não vai querer me receber. Meu pai vai me desprezar. Meu pai é um homem muito duro e eu agora sou dependente de drogas. Meu pai não vai me receber, mas eu vou escrever uma carta para o meu pai. E ele escreveu uma carta para o seu pai. E na carta ele disse: pai, minha vida está destruída. Depois que eu saí da fazenda, minha vida virou um inferno. Eu reconheço que estou de mal a pior. Só existe uma saída, eu voltar para a tua casa se o Senhor me receber. Eu sei que sou indigno de voltar para a tua casa. Eu não sabia que eu era feliz, mas agora eu sei como eu sou infeliz longe da tua casa. Se o Senhor pudesse me receber, eu seria a pessoa mais feliz do mundo. Pai, eu não tenho coragem de ir até aí. Eu não tenho coragem, tenho medo que o Senhor me rejeite. Mas eu te peço uma coisa. Eu vou pegar aquele trem novamente. E eu vou pelo caminho daquele trem, irei olhando pela janela. Se o Senhor quiser me receber de volta, coloca um lenço ou um lençol amarrado naquela árvore em frente de casa. Se o Senhor quiser que eu vá para tua casa, coloque um lenço ou um lençol amarrado na árvore, e eu de dentro do trem vou ver como um sinal que o Senhor quer que eu volte, aí eu desço. Mas se o Senhor não quiser que eu volte, não coloque nada, mas eu irei assim mesmo.

e espero a tua resposta na árvore, pelo lenço ou pelo lençol. E mandou a carta, esperou uma semana para ter a certeza que ele receberia a carta. Então, uma semana, ele junta todas as suas coisas numa trouxa. Ele estava imundo, sujo, barbudo, unhas compridas, magro, doente, fraco. Mas ele vai e pega o trem. E no caminho ele vai. E a viagem é longa. Ele vai dentro do trem. A estrada de ferro passava pela fazenda do seu pai. E ele vinha pensando: se o meu pai quiser que eu volte, ele vai colocar um lenço amarrado naquela árvore, um lenço branco. Mas se o lenço não estiver lá, é porque ele não quer mais me ver. E conforme o trem foi se aproximando da fazenda, ele foi sentindo um calafrio, um medo. Ele queria ser recebido, mas será que o seu pai colocaria o lenço amarrado na árvore? E eram momentos de espera, momentos de angústia, momentos de ansiedade. Mas quando o trem entrou nos limites da fazenda, o moço estava na janela. Ele não conseguia ainda ver a casa do pai, mas ele viu uma árvore, logo no início da fazenda, uma árvore, e tinha um grande lençol branco amarrado. E o trem continuou e surgiu outra árvore, e naquela árvore também um grande lençol branco amarrado. E o trem continuou a viagem, surgiu outra árvore, e naquela outra árvore um grande lençol branco amarrado. O filho começou a chorar, e a cada árvore que passava, um lençol branco estava amarrado. E em todas as árvores daquela fazenda, centenas e centenas, milhares e milhares de lençóis brancos amarrados. E o filho então, quando o trem passou pela casa da fazenda, toda a casa e todas as árvores com lençóis amarrados, e o pai do lado de fora esperando, o filho saltou do trem e abraçou o seu pai com alegria. E ele chorava e ele dizia: pai, me perdoa. E o pai não precisava dizer mais nada, porque todos aqueles lençóis brancos já haviam falado tudo. Eu quero te dizer que Deus não está amarrando lençóis nas árvores para dizer que te ama. Mas se você abrir o livro que ele tem, você vai ver páginas brancas como leite. Em cada uma dessas páginas, Deus está dizendo: eu te amo, eu sempre te amarei. Volte para minha casa, esteja comigo. Eu sou teu pai, eu te perdoo de todo.

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1: 12:11.
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1: Meia-noite e 29.

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2: Vamos ver o que está escrito no livro ou no Evangelho de Mateus, capítulo 24, versículo 29. Assim que você achar, veja se ao teu lado tem alguém sem o Evangelho, sem a palavra de Deus. Mesmo não conhecendo a pessoa, aproxime-se dela para dividir a leitura. Já acharam? Está escrito assim, ó. Jesus falando, hein? Isso é profecia. E logo depois da aflição daqueles dias, o sol escurecerá e a lua não dará a sua luz, e as estrelas cairão do céu, e as potências dos céus serão abaladas. Amém? Eu vou ler de novo. Jesus fez uma profecia.

que alguém acha até impossível que ela se cumpra, por causa do grande tamanho do sol e da luz do sol. Eu vou reler. E logo depois da aflição daqueles dias, o sol escurecerá, e a lua não dará a sua luz, e as estrelas cairão do céu, e as potências dos céus serão abaladas. Amém? Agora eu leio mais uma vez e quero que cada pessoa que está aqui na Paz e Vida de Arujá repita em seguida. Vamos lá. E logo depois, bem alto, e logo depois da aflição daqueles dias, o sol escurecerá e a lua não dará sua luz, e as estrelas cairão do céu, e as potências dos céus serão abaladas. Amém? Você acredita que isso um dia vai acontecer? Apesar de parecer um absurdo, quem acredita que isso vai ocorrer um dia? Pastor, eu acredito porque foi Jesus que falou. Eu também acredito. Então desocupe as tuas mãos e vamos dar a melhor salva de palmas que Arujá já deu para o Senhor Jesus. E enquanto você aplaude, abra a tua boca e diga glória a Deus. Olhe para o alto e diga glória ao teu nome, Senhor. Diga glória, glória, glória a Deus. Você que está ouvindo pela rádio, dê glória a Deus conosco. Você que está ouvindo em qualquer lugar desse país, dê glória a Deus conosco agora. Junte-se ao povo de Arujá. Vamos levantar um grande louvor até o trono de Deus. Pai querido, Pai amado, recebe este louvor agora. Não apenas o povo de Arujá te glorifica, mas em toda parte onde tem um rádio ligado, alguém está dando glórias ao teu nome. Então, Pai querido, além de receber este louvor, derrame a tua bênção sobre cada vida que te glorifica. Pai querido, nós queremos ouvir a tua voz, a tua palavra. Este povo quer ouvir o Senhor falar. Ninguém veio aqui por causa do homem e ninguém quer ouvir o que o homem tem a dizer. O homem não tem nada a falar. Este povo quer ouvir a tua palavra. Então vem agora, Senhor, e tome o lugar do pregador. Tome a boca do mensageiro. Fale com cada vida aqui presente. Fale com cada pessoa que está ouvindo pela rádio. E que a tua palavra vá e produza o resultado para o qual está sendo mandada. Em nome do Senhor Jesus, diga amém, Jesus. Glória a Deus. Quem tiver lugar pode sentar. Quando Jesus foi perguntado pelos discípulos a respeito do fim do mundo, Jesus não deu dia nem hora. Ele disse que desse dia e hora ninguém sabe. Todos os que tentaram marcar datas, calculando através da própria palavra de Deus, ou por supostas revelações, ou por supostas profecias, todos foram envergonhados. Até hoje, ninguém pode dizer quando será este dia, mas podemos dizer com certeza quando isto ocorrerá. Porque o próprio Senhor Jesus, ele, além de falar que daquele dia e hora ninguém sabe, ele afirmou: porém, quando vocês virem certas coisas acontecendo, sabeis que está próxima a vossa redenção. Aí os discípulos ficaram muito interessados: que coisas seriam essas que estariam acontecendo e que serviriam de alerta para sabermos que o dia está próximo? Então, o capítulo 24 de Mateus é dedicado a estas profecias, e a respeito de tudo que Jesus disse, aconteceriam muitos sinais na terra e muitos sinais nos céus.

sinais no mundo dos homens e sinais nos céus, que os homens contemplam como lugar de Deus. Os sinais na terra que Jesus Cristo disse naquela época que um dia iriam acontecer, estão todos aí para quem quiser ver. Para fazermos uma leitura rápida, sem muito comentário a respeito dos sinais na terra, vamos ler aqui no Evangelho de Mateus mesmo, no capítulo 24, a partir do versículo 3. E Jesus, estando assentado no Monte das Oliveiras, é um monte que fica de frente para Jerusalém, Jesus gostava de sentar ali no Monte das Oliveiras, chegaram-se a ele os seus discípulos em particular, dizendo: dize-nos, quando serão essas coisas? E que sinal haverá da tua vinda e do fim do mundo? Fale-nos, Senhor. Quando serão essas coisas? Que coisas são essas? Quais serão os sinais da tua vinda e do fim do mundo? Porque são duas coisas diferentes, a vinda de Jesus e o fim do mundo. A vinda de Jesus antecede o fim do mundo. Então os discípulos quiseram saber. Versículo 4. E Jesus respondendo disse-lhes: acautelai-vos, que ninguém vos engane. Porque muitos virão em meu nome dizendo: eu sou o Cristo, e enganarão a muitos. E ouvireis de guerras e de rumores de guerras. Olhai, não vos assusteis, porque é necessário que isso tudo aconteça, mas ainda não é o fim. Então, Jesus disse que apareceriam muitos malucos dizendo: eu sou Jesus Cristo. O mais famoso deles está vivo e chama-se Reverendo Moon. Ele diz que é Jesus Cristo reencarnado. Mas como que ele poderia ser Jesus Cristo reencarnado, se Jesus Cristo ressuscitou com corpo e tudo? Então, por aí você vê que tem muitos doidos famosos no mundo dizendo que são o Cristo. Está cheio. Eu recebo cartas de pessoas dizendo: eu sou Jesus Cristo. Eu já fiz oração de libertação por pessoas na igreja que estavam possessas de demônios e diziam: eu sou Deus, eu sou Jesus. E no mundo todo tem gente afirmando isso. No Brasil, nos Estados Unidos, na Europa, em toda parte. Muita gente acredita, muita gente é enganada. Guerras é o que mais tem. Aliás, nos últimos 100 anos, aconteceram mais guerras neste planeta do que desde a fundação do mundo. E ouvireis de guerras e de rumores de guerras o tempo todo. Isso não vai acabar. Jesus disse: não se assustem por causa disso. É necessário que tudo isso aconteça. O mundo vai ter cada vez mais guerras, porque não pode haver paz. Um dos sinais da volta de Jesus é a falta de paz. O mundo precisa suspirar por paz. E guerra, não apenas de exército contra exército, mas hoje a guerra é de bandido contra a polícia, é de traficantes contra o exército e assim por diante. Guerras em todos os sentidos, guerras dentro de casa, guerras de parentes contra parentes, de irmãos contra irmãos, tudo isso, muitas guerras, falta de paz. Jesus disse: mas ainda não é o fim. Versículo 7. Porquanto se levantará nação contra nação e reino contra reino. Isso é o que mais tem. O mundo nunca esteve tão desejoso de união, mas ao mesmo tempo nunca esteve tão intrigado e dividido. O mundo está criando mercados comuns, regionais. Mercado comum europeu, mercado comum africano, mercado comum asiático, mercado comum sul-americano, mercado comum das Américas. O mundo está desejoso de depois juntar todos esses mercados num só, unificar. Mas quanto mais o mundo tenta obter união, mais há nação contra nação e reino contra reino.

mais divisão. Depois de falar que haverá nação contra nação e reino contra reino, Jesus disse: e haverá fomes e pestes e terremotos em vários lugares. Quem é que não sabe que o mundo está passando fome? E que esse tema da fome é mundial. Esse tema está todo dia nas nossas casas, basta ligar a televisão. A gente vê o povo morrendo de fome no Nordeste, nos interiores do Brasil e nos outros países do mundo. E o mundo fazendo campanha e os governos fazendo campanha para acabar com a fome. Mas Jesus disse: é necessário que tudo isso aconteça. O mundo nunca produziu tanto alimento e o mundo nunca passou tanta fome. E pestes, muitas pestes, doenças novas estão aí surgindo dia a dia. Os vírus estão sendo transformados. Quando os vírus são combatidos com antibióticos, eles se modificam, eles se alteram. Pode ser o vírus da AIDS, ele muda de forma para reagir àquele medicamento. E novas doenças, pestes o tempo todo, pestes no corpo humano, pestes nos animais, doença da vaca louca, doença nas galinhas que são exterminadas, nos animais, na fauna, pestes nas águas, em todas as criaturas, no céu, em toda parte, as pestes e terremotos em vários lugares. Terra vai se deslocando, os terremotos estão acontecendo e também nos últimos 100 anos aconteceu mais terremotos do que todos os que já existiram desde que o homem está no planeta. Jesus disse no versículo 8: mas todas essas coisas são o princípio das dores. Sabe quando uma mulher está para dar à luz? Ela está grávida com aquele barrigão enorme. Ela sabe que está chegando a hora. Então ela está preocupada porque está chegando a hora. Ela deixa a mala pronta. Naquela mala ela leva remédios, ela leva fraldas, ela leva cueiro, ela leva talco, ela leva um monte de coisa ali naquela mala. Ela coloca roupa íntima, camisola, coisas que ela vai ter que usar no hospital. Ela deixa uma mala preparada, porque ela sabe que está chegando a hora. E quando começam as dores, ela sabe que o momento máximo não tardará. Então, quando Jesus disse: mas todas essas coisas são o princípio das dores, ele está fazendo uma comparação. Essas coisas que estão acontecendo na nossa geração e cada vez acontecem mais a ponto de ninguém mais ligar. Ah, teve terremoto? E daí? Tem gente morrendo de fome e essa notícia já me enjoou. Está tendo peste e doença nova? Ah, mas todo dia tem peste e doença nova. Guerra na face da terra? Ah, mas isso a gente está acostumado. A gente liga a TV, é guerra direto, guerra ao vivo e a cores. Ah, esse negócio de guerra, eu já enjoei dessa notícia. Mas Jesus está dizendo: é o princípio das dores. Sabe, tudo o que está acontecendo na face da terra e que Jesus está deixando você distinguir, saber o que é, discernir os sinais, é para você também pensar: a hora está chegando. Está chegando a hora. É como se a terra estivesse grávida. Quem é que está para nascer? O que é que está para acontecer? Está para nascer o anticristo, se é que já não nasceu? E essas dores que estão acontecendo no mundo, todos esses acontecimentos, o que mais está para acontecer? O que é que está para chegar na face da terra? Você sabe, dentro do teu coração, o Espírito está testificando, e agora a palavra está dizendo para você: o princípio das dores, e as dores estão se multiplicando. Basta você abrir o jornal, basta você ouvir o noticiário, você vai ver que mais e mais notícias como esta estarão surgindo, aterrorizando o planeta e ao mesmo tempo causando indiferença nas pessoas. Então as dores estão aumentando. É como se fosse uma mulher grávida. A mulher grávida prudente, ela prepara a mala, porque na hora que ela sentir a dor mais forte, ela diz: meu marido, me leva correndo para o hospital. Aí pega-se a mala e vai correndo para o hospital. A dor já está muito

muito grande, igreja. Essa dor está se multiplicando na terra. O povo de Deus tem que deixar a sua mala preparada, porque o marido Jesus Cristo está chegando para buscar a sua igreja. Você tem que estar pronto, tem que estar de aviso, você tem que deixar tudo preparado. Essa perseguição, essas coisas que vão acontecer, tudo isso daí a gente vive direto. Olha aqui, versículo 9. Então vos hão de entregar para serdes atormentados e matar-vos-ão, e sereis odiados de todas as gentes por causa do meu nome. Você já viu como é que a imprensa trata o povo de Deus? Como é que trata as igrejas evangélicas? Nos tratam de marginais, de bandidos, nos odeiam, nos tratam de estelionatários, de bandidos mesmo. Eles acusam, perseguem, odeiam. Se tiver 10 policiais corruptos e um crente desviado ali no meio dos corruptos, então a imprensa vai toda em cima daquele policial que é um crente desviado. Eles procuram sempre causar ódio na população, chamam as nossas igrejas, eu não estou falando só da Paz e Vida não, todos os evangélicos eles chamam de seitas. Pode ler a notícia? Para eles, igreja certa é só católica, apostólica, romana. É porque eles não conhecem a palavra de Deus, porque é a mais errada e fora da Bíblia que existe. Mas eles consideram só aquela igreja como certa, as demais são todas seitas. O mundo nos odeia, o mundo gosta de pisotear. Eu até que sou um pregador muito abençoado, porque eu falo cada uma que o Espírito Santo põe na minha boca, e a pessoa, ao invés de ranger os dentes, ao invés de falar, vou matar esse pastor, a pessoa ouve a palavra que o Espírito Santo põe nos meus lábios, e ao invés de querer me matar, diz, eu vou entregar a vida para Jesus Cristo, eu vou receber esse Jesus poderoso. Eu sou um pregador protegido pelo céu, eu tenho cobertura para falar o que eu falo, e não tem como me processar. Como é que vão me prender? Eu vou levar a Bíblia inteira, a Bíblia católica inteirinha no processo, e está aqui, seu juiz, vamos ler a Bíblia. Aí o juiz vai ter que falar, eu não posso condenar esse homem, tudo que ele fala está dentro da Bíblia, ele não inventa nada. Então é por isso que eu continuo com o trânsito livre, pregando. Mas a perseguição existe. Inventam coisas, criam mentiras, combatem descaradamente, mas não tem nada não. Tudo isso é necessário que aconteça. Sabe por quê? Eles nos odeiam, não por qualquer motivo. Jesus está dizendo assim, ó, e sereis odiados de todas as gentes por causa do meu nome. Isso é um privilégio, amados. Se me odiassem por qualquer outro motivo, eu ia dizer, preciso tomar cuidado. Mas sabe por que me odeiam? E sabe por que te odeiam? Por causa do nome de Jesus Cristo. É uma bem-aventurança ser odiada ou odiado por causa do nome de Jesus. É um privilégio. Falem mal, falem quanto quiserem, mas é por causa do nome de Jesus Cristo. Isso é uma honra. Isso é um galardão no céu. Quando te perseguirem na escola, no trabalho, ou em qualquer lugar, na vizinhança, na parentela, você sofrendo zombaria, gozação, escárnio, perseguição, armadilha, cilada, ódio, quando fizerem tudo isso com você, você deve dar glória a Deus. Ao invés de dizer, coitadinho de mim, você deve glorificar o nome do Senhor. Jesus disse em Mateus capítulo 5, versículo 11, bem-aventurados sereis vós quando vos injuriarem e perseguirem e mentindo disserem todo mal contra vós por minha causa. Alegrai-vos e exultai-vos, porque é grande o vosso galardão no céu. Quanto mais eles falam mal, quanto mais eles perseguem, mais aumenta a tua recompensa lá na glória. Porque falaram mal até de Jesus. Se Jesus foi chamado de enganador, do que nos chamarão? Se Jesus foi chamado de Beelzebu, o que dirão de nós? Pensa bem. Deixe eles te xingarem, deixe eles perseguirem, deixe

Deixem eles falarem mal quanto eles quiserem, quanto mais eles falarem mal de você, maior é a tua coroa de glória, maior é a tua recompensa, mais brilhante fica a tua veste celestial. Tem que suportar tudo isso daqui de cabeça erguida. Continuando, Jesus falando, nesse tempo, estou lendo o versículo 10, muitos serão escandalizados e trair-se-ão uns aos outros, e uns aos outros se aborrecerão. Essa é a época da traição, amados. De amigo traindo amigo, de irmão traindo irmão, de gente enganando gente. É a época em que uma pessoa de caráter vai ser a coisa mais difícil. Todo mundo vai querer trapacear, levar vantagem, enganar. É este o momento. Este é o momento. Coisas até difíceis de acreditar, mas são necessárias que aconteçam. Pessoas se aborrecendo até sem motivo. Versículo 11, Jesus frisa novamente os falsos profetas que enganarão a muitos. Ora, Kardec não enganou a muitos? Allan Kardec não enganou tanta gente com essa história de reencarnação, falando que ele é um cientista, que ele pesquisou com os espíritos, que ele descobriu tudo. Não enganou tanta gente? Dizendo que ele tem o evangelho segundo Allan Kardec, não enganou tanta gente? Maomé não enganou e engana tanta gente? Reverendo Moon não enganou e não engana tanta gente? E cada vez vão enganar mais, vão enganar muitos, muitos. Versículo 12, e por se multiplicar a iniquidade, o amor de muitos esfriará, a violência vai aumentar, amados, cada coisa absurda. Eu não gosto nem de ficar ouvindo as notícias, ver que alguém mata um ser humano como se matasse uma barata, não está nem aí, como se matasse uma mosca. Liquida um trabalhador, um pai de família, uma mãe de família, mata uma criança de 12, 13 anos por nada. A vida humana não tem mais valor, se liquidam as pessoas, o amor esfriou, o amor pelo semelhante esfriou, a vida humana não tem mais valor, a iniquidade se multiplicando, e quanto mais a gente vê essas barbaridades acontecendo, mais elas se tornam corriqueiras. Quanto mais se noticia na TV, mais tem gente querendo fazer igual, metralhar pessoas inocentes dentro de um shopping, numa escola, explodir bombas num supermercado, no aeroporto, matar gente que não tem nada a ver com a história. É o amor esfriando, a iniquidade se multiplicando, e isso acontecendo violentamente. Versículo 13, Jesus disse: mas aquele que perseverar até o fim será salvo. Tem que perseverar até o fim. E se você quer saber, o fim está próximo, então aguarde. Versículo 14: e este evangelho do reino será pregado em todo o mundo, em testemunho a todas as gentes, e então virá o fim. O fim em que sentido? O fim desse sistema iníquo. Vai começar um novo sistema que por um pouco de tempo será regido pelo anticristo. Depois do fim do sistema do anticristo vai começar o milênio, os mil anos do reinado de Cristo na Terra, quando esse planeta vai experimentar verdadeira paz e felicidade, prosperidade abundante, ninguém vai passar fome nem necessidade. Mas depois vai ter a última batalha, quando Satanás será solto por um pouco de tempo e vai novamente enganar as nações que lutarão contra Cristo e o seu povo. Essa é a história, é assim que vai acontecer. Jesus Cristo deu aqui em seguida os detalhes da destruição de Israel, que aconteceu ali no ano 70 da era cristã, quando Jerusalém foi derribada e não ficou pedra sobre pedra. Isso já se cumpriu, isso já aconteceu, do versículo 15 em diante já se cumpriu. Agora, o versículo 29, que foi o que eu li para você, fala dos sinais nos céus. Tem que acontecer sinais nos céus. Na terra todos esses estão acontecendo. Quem concorda com isso? Amém. Amém. Na terra não tem nem o que discutir. Agora os sinais no céu.

Pois bem, eu estou aqui com o jornal O Globo. E o título da matéria que eu trouxe aqui para ler para você diz: Sol tem a maior atividade em 1000 anos. Sol está numa atividade incomum, com explosões solares que nunca foram vistas por ninguém em 1000 anos. Aqui diz o subtítulo da matéria: explosão solar é a mais poderosa já registrada e pode afetar transmissões de rádio. Agora, você sabe que o Sol é uma estrela. A energia que o Sol tem, calcula-se que é inesgotável. Mas os astrônomos, não faz muito tempo, noticiaram para o mundo inteiro que uma estrela em outra galáxia, muito mais brilhante, muito maior do que o Sol, de repente apagou, sumiu. Então, mesmo que o Sol seja uma estrela grande e poderosa, ela não está isenta de desaparecer, de deixar de brilhar, porque já aconteceu recentemente com estrelas maiores do que o Sol, com brilho muito mais intenso do que o Sol, e de repente se apagaram. Então, deixa eu ler essa matéria do jornal O Globo para você, que é uma matéria muito interessante. Escute só. De acordo com cientistas, a atual atividade do Sol é a mais intensa já observada desde que a estrela passou a ser regularmente estudada no século XVII. Então, desde o século XVII, com um pouco mais de inteligência que os homens daquela época já tinham, e com mais recursos e lentes, começaram a observar o Sol. E desde o século XVII até agora, com esses registros e essas observações, nunca se viu essa intensa atividade no Sol, uma atividade estranha. Continuando a leitura da matéria. Especialistas da Universidade de Oulu, na Finlândia, e do Instituto Max Planck de Astronomia, na Alemanha, foram além. Em estudo divulgado esta semana, eles sustentam que desde 1940, o Sol está mais ativo do que jamais esteve nos 1150 anos anteriores. Aí, um cientista que diz: acho que a última semana entrará para os livros da história como um dos períodos de maior atividade solar já vistos nos tempos modernos. Paul Brake, cientista do projeto do satélite Sorum, que monitora o Sol. A força das explosões solares é classificada cientificamente por um X, seguido de um número que indica a magnitude do evento. Houve uma explosão classificada como X10. Explosões fenomenais estão ocorrendo no Sol. E segundo essa classificação que eles colocam, X1, X2, X3, aconteceu uma explosão X10. Agora, escute o que a matéria ainda está dizendo. A explosão registrada, entretanto, foi bem maior que uma X20, a categoria máxima até agora, segundo astrônomos. Uma descrição mais precisa é difícil, explicaram especialistas, porque muitos satélites de monitoramento ficaram temporariamente cegos, dada a magnitude do evento. O ser humano colocou no espaço satélites para ficarem vasculhando o universo, e alguns estão dirigidos diretamente para o Sol, outros estão dirigidos diretamente para a Lua, outros estão dirigidos diretamente para a poeira cósmica, meteoros, outros estão dirigidos exatamente para a Terra, para as águas, para os mares, para as florestas. Então, o ser humano colocou muitos satélites no espaço. As potências mundiais, países que dominam essa tecnologia, entupiram já o espaço de satélites, e o mundo continua correndo, porque ocupar o espaço é como ocupar a Terra. Quem ocupar primeiro é dono. Então, cada vez se manda mais satélites ali para o espaço. Só que os satélites ficaram cegos com a explosão.

E não puderam mandar informações do que está realmente acontecendo, porque os satélites foram abalados. O que foi que Jesus Cristo falou aqui? As potências do céu serão abaladas. As potências do mundo colocam satélites nos céus, e os satélites estão sendo abalados, estão ficando cegos, estão sendo colocados fora de atividade por um poder maior do que o homem pode imaginar, e por algo que o homem nem esperava que acontecesse. Deixa eu continuar lendo para você a matéria. Ainda assim, os astrônomos garantem que a explosão teria sido uma das maiores já registradas, ultrapassando as X-20 em abril de 2001 e agosto de 1989. Quer dizer que em 1989 eles já registraram umas explosões, só que foi um fato isolado, aconteceu só uma. No ano de 2001 aconteceu também uma explosão muito forte, tipo X-20, mas foi em 2001. Mas nas últimas semanas as explosões estão sendo cada vez maiores, e não está dando para medir a intensidade, porque os satélites que poderiam dar essas transmissões estão sendo abalados. Os satélites que poderiam informar a explosão no Sol é equivalente a X tanto, eles já ficaram cegos, mudos, e não podem transmitir dados para as bases aqui na Terra. Continuando a leitura, olha o que diz a matéria. Isso é assustador, amados. Isso é assustador, isso é inédito. Isso não estava acontecendo em momento nenhum da história da humanidade e do Sol. Preste atenção. Lançou bilhões de toneladas de gás quente no espaço, algumas delas em direção à Terra. Cientistas tentam rastrear essas tempestades magnéticas e determinar seu impacto sobre o planeta. De acordo com o site SpaceWeather.com, a explosão solar teria provocado problemas nas transmissões de rádio nos Estados Unidos. Continuando, tem um subtítulo aqui na matéria que diz assim: fenômenos devem criar auroras espetaculares. Jesus falou que haveriam sinais nos céus. A matéria está dizendo que este fenômeno vai começar a criar auroras espetaculares, imagens que o ser humano nunca viu no céu. Olha aqui. Cientistas acreditam que o campo magnético da Terra pode ainda ser atingido por nuvens de partículas magnéticas, criando tempestades geomagnéticas. Satélites que estão em órbita da Terra podem ser atingidos pela tempestade. O volume de elétrons presentes nessas nuvens é capaz de danificar seus equipamentos. Para proteger os satélites, muitos deverão ter sua atividade temporariamente suspensa. Olha o que as bases na Terra, das potências da Terra, estão fazendo para protegerem os satélites no espaço. Desliguem! Desliguem, porque senão vai queimar tudo. Desliguem, porque essas explosões do Sol são capazes de inutilizar os nossos caríssimos satélites. Mas à medida que eles desligam, eles deixam de saber o que está acontecendo. Continuando a leitura, as tempestades também podem interromper transmissões em ondas curtas e provocar erros em sistemas de navegação. Os últimos eventos reaqueceram ainda um polêmico debate sobre a contribuição do Sol para o aquecimento global. O livro de Apocalipse fala que a temperatura na Terra vai subir a ponto de homens morrerem. Na Europa, muita gente morreu no último verão por causa do calor. Eles não suportam. Basta subir 5 graus na temperatura, os franceses começam a morrer, os ingleses começam a morrer, porque eles não suportam o calor. E a temperatura do planeta está aumentando, não só pelo efeito estufa, mas por conta também dessas explosões que estão ocorrendo no Sol. O cientista disse assim: estamos vivendo sob um sol muito incomum. Atenção que eu vou repetir. O cientista falando aqui para o jornal Globo: estamos vivendo sob um sol muito incomum. Este sol agora não é o sol que a humanidade está acostumada a contemplar. Mas quem é que fica olhando para o sol? E quem é que pode ver as diferenças? Os cientistas estão vendo. Este sol não é o sol que a humanidade estava acostumada a viver debaixo dele. Estamos vivendo debaixo de um sol incomum, afirmou Mike Lockwood.

saúde do laboratório Rutherford Clayton na Grã-Bretanha e entrevista à revista New Scientist. O fenômeno, alertaram os especialistas, deve provocar o surgimento

que o satélite conseguiu mandar, e aqui mostra uma aurora nos Estados Unidos. Eu até permiti que esse jornal passe de mão em mão agora para você ver esta foto. Olha como que ficou o céu nos Estados Unidos. O texto da foto diz assim: aurora no Colorado, Estados Unidos. Partículas do Sol entram no campo magnético da Terra, criando fenômeno. Olha que sol estranho. Nem parece o planeta Terra. Parece que você está vendo uma foto de Marte. Olha esse céu avermelhado, como se fosse sangue. Um céu rubro estranho, misturado com verde. Um verde esquisito. E olha só a paisagem escurecida. Pode passar de mão em mão, para quem quiser ficar olhando, e quem está ouvindo pela rádio, o jornal O Globo, de quinta-feira, 6 de novembro de 2003, disponível na internet para quem quiser pesquisar. O que isto significa? O que está acontecendo no Sol? Significa que também no céu os sinais estão ocorrendo no meio destas dores aqui na Terra. Coisas mais espetaculares irão ocorrer com o Sol. Quando Jesus disse assim: e logo depois da aflição daqueles dias, o Sol escurecerá e a Lua não dará a sua luz, é lógico. Olha só como Jesus sabe das coisas, amados. Você sabe que a Lua, e hoje ela está muito bonita lá no Sol, e estranhamente bonita lá no céu, não é? Hoje ela está estranhamente bonita lá no céu. Está uma lua estranha, bonita, mas até uma lua estranha. Depois você dá uma olhada nela. Eu vim olhando enquanto vinha para Arujá. Ela está estranha, está muito bonita, mas estranha. Está um brilho estranho na lua. Você vai olhar depois. Mas olha só, se a lua brilha, ela não tem luz própria. Qualquer pessoa, qualquer criança que está no primário sabe disso. A Lua é um satélite da Terra e não produz luz própria como o Sol. O Sol, sim, irradia a sua luz, ilumina a Terra e ilumina a Lua. A luz que você vê na Lua, na verdade, é a luz do Sol refletida. O Sol iluminando a Lua, e a gente olha para a Lua, parece que a Lua está acesa. Não é. A Lua está iluminada pelo Sol. Se o Sol se escurecer, se a luz do Sol se apagar, o que que acontece com a Lua? Escurece também, ela não tem luz própria. A luz que a gente vê na Lua é a luz do Sol. Então Jesus disse assim: e logo depois da aflição daqueles dias, o Sol escurecerá e a Lua não dará a sua luz, e as estrelas cairão do céu e as potências do céu serão abaladas. Há um temor muito grande na ciência, e filmes já foram feitos por Hollywood sobre meteoros que podem colidir com o planeta Terra. No cinema eles chegam até a colidir, mas quando os cientistas são perguntados, eles dizem: isso é possível acontecer. No momento caem muitos meteoros na Terra, todos os dias, a chuva de meteoros na Terra, mas eles são atraídos para o Polo Norte, para o Polo Sul, eles são atraídos para as regiões desertas por causa do ímã da Terra, da gravidade do planeta. E geralmente eles são consumidos pelo fogo e vão se dissolvendo. Quando caem, já diminuíram de tamanho. Mas se agora o magnetismo da Terra vai ser afetado e está sendo afetado com essas explosões do Sol, então os meteoros, quando estiverem caindo nesse planeta, as estrelas caindo do céu, e quem olha vê como uma estrela caindo, porque eles pegam fogo ao entrar na atmosfera, as estrelas caindo, não é? Isso poderá acontecer agora nos grandes centros, poderá acontecer nas grandes cidades. Jesus disse que isso iria acontecer, então tudo já está pronto para acontecer.

O sol está se preparando. O sol está fazendo a sua parte. Não que já seja o fim. Não é essa a pregação. É o sinal no céu que está sendo confirmado. Não é o fim ainda. Jesus disse, versículo 30, então aparecerá no céu o sinal do Filho do Homem, e todas as tribos da terra se lamentarão e verão o Filho do Homem vindo sobre as nuvens do céu com poder e grande glória. E ele enviará os seus anjos com rijo, clamor de trombeta, os quais ajuntarão os seus escolhidos desde os quatro ventos, de uma a outra extremidade dos céus. Entendo uma coisa, Mateus, quando escreveu isto de memória, porque ele ouviu Jesus falando, ele foi escrever cerca de 40 anos depois de Jesus ter falado. Então, no momento de escrever, ainda que ele contasse com a ajuda do Espírito Santo que o fizesse lembrar de tudo, ainda assim ele não tinha conhecimento científico para descrever a situação e nem colocar a coisa exatamente em ordem. O que na verdade está dito aqui nesta profecia é o seguinte: tudo está preparado, na terra e no céu. O sol já está preparando a sua reação para cumprir tudo o que Jesus falou. A grande estrela, o sol, de quem esse planeta tanto depende, ele já está sofrendo os seus fenômenos. Tudo já está prontinho, prontinho para chegar no momento máximo, na grande tribulação. Mas antes que o sol escureça, antes que a lua se apague, antes que as estrelas comecem a cair em Arujá ou em qualquer cidade do mundo, antes disso, Jesus vai enviar os seus anjos nos quatro ventos da terra, com rijo clamor de trombeta, e os seus anjos vão tocar as trombetas e vão reunir os escolhidos do Senhor nos quatro cantos da terra. Esse dia está chegando. Esse dia está mais próximo do que nunca. Antes do fim do planeta, a volta de Jesus. Antes que tudo aconteça, antes até do milênio, a volta de Jesus para buscar os seus escolhidos. Os sinais que você está vendo, e hoje nós temos que agradecer a Deus, porque a imprensa, seja no jornal, seja na televisão, seja no rádio, seja na internet, a imprensa, sem saber, todo dia está pregando o evangelho para nós. Todo dia eles nos zombam, nos perseguem, não acreditam em Deus, são ateus, e quando acreditam, acreditam de maneira errada, fora totalmente da palavra. Mas Deus está usando esses ímpios, esses ateus, esses incrédulos, esses escarnecedores. Deus está usando diariamente todos eles, no mundo todo, para pregar a palavra de Deus. Cada vez que um jornal, a TV, o rádio, a internet estampa uma notícia: terremoto no Japão, terremoto no México, terremoto no Peru, terremoto no Brasil, até no Brasil, terremoto na Argentina, terremoto na Índia, terremoto na China. Cada vez que eles publicam uma notícia dessa, eles estão dizendo para quem conhece a palavra: abram os olhos, Jesus Cristo está voltando. É isso que eles estão dizendo, sem saber. Cada vez que eles dizem nova guerra, novo conflito, terrorismo, violência, maldade, na verdade, para nós que conhecemos a palavra, eles estão dizendo: Jesus Cristo tinha razão, tudo está se cumprindo. Você que conhece a palavra, se alegre, Jesus Cristo está voltando. É isso que a imprensa está dizendo todo dia. Essa é a hora em que Jesus disse: vocês têm que vigiar e orar. Não vou dizer o dia e não vou dizer a hora. Vocês têm que vigiar e orar. Essa é a hora de quem está indeciso entregar a vida para Jesus. Porque não pense você que eu vou ficar aqui nesse planeta

vendo o sol se apagar e a lua escurecer. Não pense você que os salvos ficarão aqui na terra olhando as estrelas caindo aqui nesta cidade e em todas as outras do mundo. Não. Os salvos vão ser recolhidos no arrebatamento. Se você não estiver entre os salvos, você vai ver tudo aqui na terra isso acontecendo e sofrendo. Uma estrela que cair em São Paulo vai devastar Arujá como se fosse uma bomba atômica explodindo. E as cidades em volta. Isso já está provado pela ciência. O efeito de um meteoro caindo perto de uma grande cidade ou dentro do mar, perto da praia, vai provocar ondas e maremotos gigantescos que invadirão as cidades praianas e muita gente morrendo afogada. Mas isso eu não vou ver. Quem é salvo não vai ver. Nós sabemos que vai acontecer. Mas quando estiverem estas coisas para se cumprirem, as trombetas soarão e os salvos serão arrebatados no abrir e piscar de olhos, muito rapidamente. Este é o momento de alguém que está indeciso falar: eu quero, eu preciso entregar minha vida para Jesus. Esta é a hora, porque nós vamos partir antes que essas coisas aconteçam. Ou seja, a nossa mala já está pronta. A dor de parto está se multiplicando. Nós só estamos esperando o nosso marido, Jesus Cristo, nos levar não para o hospital, mas para as nuvens dos céus. A hora está chegando. Se alguém está desviado ou desviada, esta é a hora de voltar, porque Jesus está voltando. Já pensou? Você que conhece o Evangelho, conhece a palavra, por que está desviado ou desviada? Ficar de fora do arrebatamento? Conhecendo e ouvindo o que você está ouvindo agora? Esta é a hora do desviado e da desviada voltar, se consertar com o Senhor, se reconciliar. E também aquela pessoa que está fraca na fé, fria na fé, está na igreja, mas está fria na fé. Esta é a hora da pessoa orar mais e vigiar e ler mais a palavra e ser mais firme e constante na obra do Senhor, porque Jesus disse: quem perseverar até o fim será salvo. Quem está com um pé na igreja e outro pé no mundo, agora é a hora de colocar os dois pés dentro da igreja. E não apenas os dois pés, o coração. E não apenas o coração, a alma. E não apenas a alma, o entendimento. Jesus e o Senhor Deus dizem na sua palavra: amarás, pois, ao Senhor teu Deus com todo o teu coração, com toda a tua alma, com todo o teu entendimento e com todas as tuas forças. Esta é a hora de ficar firme com Jesus. Eu tenho que fazer este convite, até para quem não quer. Eu vou fazer este convite aqui. Pode ser que a pessoa não queira. A responsabilidade é da pessoa. Aceita quem quer. Crê quem quer. A nossa parte é pregar a verdade. Aquele que crê deve vir. Jesus em Apocalipse diz: quem ouve, diga vem. Pessoa tem que vir. Quem está ouvindo? Mas cabe a pessoa decidir se quer realmente entregar a vida para Jesus ou não. Veja só, nem Deus obriga, nem Jesus Cristo obriga, nem o Espírito Santo obriga, e nem o pregador obriga, e nem os membros da igreja obrigam. Pessoa que tem que ouvir, meditar, sentir temor no coração, temor de Deus, chegar à conclusão e dizer: de fato, Jesus está voltando. Eu preciso entregar minha vida para Jesus. É a pessoa que tem que decidir isso. Por isso eu vou perguntar aqui em Arujá, e vou perguntar para quem está ouvindo pela rádio também: quem neste momento

Santo, ouvindo a palavra e crendo, desejando escapar do que já está acontecendo. É o princípio das dores. Quem ouviu a palavra, creu e quer receber Jesus Cristo, Filho de Deus, como único, suficiente, exclusivo e eterno Salvador. Quem quer, levante a sua mão direita assim bem alto. Todos que querem. Pastor Joribe, eu quero entregar minha vida para Jesus agora. Muito bem. Quantos ouvindo a palavra dizem assim: eu estou desviado, eu estou desviada, estava fora do caminho e eu preciso voltar. E quantos aqui dizendo: eu estou na igreja, mas não estou muito firme não, porém essa palavra me estremeceu, me chamou a atenção, e eu decidi agora que eu vou renovar diante do altar o meu desejo de servir este Deus inteiramente, com todo o meu coração, com toda a minha alma e com todo o entendimento, com todas as minhas forças. Agora preste atenção, você que está afastado, afastada, desviado ou desviada, você que está sem igreja, e você que até tem igreja, pode até não ser a paz e vida a tua igreja, mas você não está muito firme na fé, está frio na fé, e você sabe que desse jeito você não sobe no arrebatamento. Quantos estão se sentindo assim e querem se colocar diante de Deus para se consertar, pedir perdão, ficar firme, pedir renovação de forças, pedir renovação, restauração mesmo? Você que está sentindo esse desejo, você que está afastado, afastada, desviado, desviada, e você que está fraco na fé, muito fraco na fé, está esfriando na fé, nos últimos dias o amor de muitos esfriará. Você já está avisado, teu amor tem esfriado, mas você não quer que isso aconteça. Você quer voltar para Jesus, você quer ficar firme com Jesus. Então nós vamos fazer uma oração agora. Você que quer entregar a vida para Jesus, você que está afastado, afastada, e você que está quase desviando de tão fraco que está na fé, não está tão firme, cada uma destas pessoas agora saiam dos seus lugares e venham aqui para frente em nome de Jesus, que nós vamos orar. E nesse momento de oração, eu tenho certeza que Deus vai te restaurar poderosamente. Venha para cá, venha para cá. Vamos aplaudir o Senhor Jesus. Quem conhece a palavra sabe que Jesus está voltando. Pastor João Ribe, eu estou com vontade de ir aí na frente também, porque não resta dúvida nenhuma, está para acontecer. A dor de parto está aumentando e a minha mala não está bem feita não. A minha mala não está bem feita, eu não estou pronto, não estou pronta. Eu quero me preparar melhor, eu preciso da ajuda de Deus para me preparar melhor. Se tem alguém sentindo o desejo de vir aqui na frente, venha agora, em nome de Jesus. Venha, não fique aí não. Isso. Vem para cá. A tua mala tem que estar bem arrumadinha. Você tem que estar bem pronto, bem pronta para aquele dia que está próximo demais. Vem. Se tiver mais gente, pode vir aqui na frente, porque esse é o momento que nós precisamos nos unir, amados. Esse é o momento que a gente precisa se humilhar na presença de Deus. Pastor, eu estou com muita vontade de ir aí na frente, mas eu tenho vergonha. Vou ser franco com o Senhor, eu tenho vergonha, muita vergonha. Você precisa ver então, depois que Jesus mandar tocar a trombeta, que vergonha que você vai sentir. Porque ele disse lá na palavra: lamentarão e chorarão.

lamentarão e chorarão quando contemplarem essas coisas. Então, se você está aí no meio do povo, está sentindo vontade de vir aqui na frente, mas não veio porque está com vergonha, não fique aí não. Em nome de Jesus, vem para cá agora. Vem. Esse é o momento da gente se humilhar na presença de Deus. Porque quem se humilha vai ser exaltado. Você que está ouvindo pela rádio em qualquer lugar e quer entregar a vida para Jesus, ou quer voltar para Jesus, você está ouvindo pela rádio, então se ajoelhe ao lado do rádio. Sinta-se como se você estivesse conosco aqui na Paz e Vida de Arujá, Grande São Paulo. Sinta-se agora na presença de Deus. Quem está ouvindo pela rádio, quem está afastado, afastada, desviado, desviada, e quer voltar para o Senhor, se ajoelhe ao lado do rádio, como nós estamos fazendo aqui em Arujá. Quem estiver dirigindo e quer pedir ao Senhor perdão, restauração, salvação, se entregar para Jesus, não precisa parar o veículo, não. Coloque a mão direita sobre o coração, porque nós vamos orar agora. Cada pessoa aqui na Paz e Vida de Arujá, coloque a mão direita sobre o coração e ore assim comigo. Meu Deus e meu Pai, eu ouvi a Tua palavra e eu sei que ela está se cumprindo fielmente. E as pessoas aqui na terra estão distraídas, apesar de tudo. E o Senhor Jesus também disse que essa distração iria acontecer. Muitos estariam se casando, se dando em casamento, negociando, comprando, vendendo, e não perceberiam a chegada desta hora. Mas nós, Senhor, nós estamos percebendo, nós estamos vendo, e te agradecemos por tão grande amor, por nos avisar particularmente. Eu te agradeço, Senhor, por me avisar hoje mesmo, para que eu pudesse me consertar com o Senhor, pedir perdão de todos os meus pecados e declarar de joelhos no chão que o Senhor Jesus, o Teu Filho amado, é o meu único, suficiente, exclusivo e eterno Salvador. Meu Pai querido, a hora é trabalhosa, o tempo é difícil, a grande hora está chegando, mas eu não serei apanhado de surpresa, porque o Teu Espírito e a Tua Palavra já me avisou. Meu Deus da glória, o que eu te peço é que o Senhor me sustente com a Tua mão forte. Me segura, Senhor, com a Tua mão poderosa. Não me deixe cair. E se eu cair, me levanta, Senhor. Não me deixe desistir, nem voltar atrás, mas me sustente com Teu Espírito. Vem agora, Senhor, com a Tua virtude e com Teu poder, e repouse sobre mim. Vem, Senhor, me fortalece agora na minha fé. Opera, Senhor, no meu coração, na minha alma, no meu entendimento e nas minhas forças, porque eu quero Te servir inteiramente, 100%. Me ajude, meu Deus, e me guarde, e reserve o meu lugar no arrebatamento da Tua igreja. Me guarda, Senhor, para

0: naquele dia, em nome de Jesus, assim seja feito. Amém.
1: 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Duas e três.

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2: 2:08.

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1: 2:20.

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2: 2:25.
3: Todo mundo diga comigo, levántate, Señor. Y sean esparcidos. Todos. Tus enemigos.

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decretos nessa noite. Você que veio com um diagnóstico de morte do médico, um diagnóstico do impossível, assim como um dia eu tinha, disseram

a passarela é toda sua. Né?

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1: 2h59.

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1: Três horas.

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1: 3 e 4.

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1: 13:57.

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1: Quatro horas.

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1: 4 e 9.

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1: 4:20.

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1: Quatro e vinte e seis.

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1: 4:50.
2: Senhor, nós te damos graças pelo sangue de Jesus. O sangue da aliança, Senhor. O sangue que nos purifica. O sangue que nos guarda, Senhor. Aleluia. Oh, somos eternamente gratos a Ti, Pai. Que foi este sangue que nos lavou quando o teu poder nos resgatou do império das trevas e nos trouxe para o reino do Filho do teu.

0: você crer, receba o toque do Senhor nesta hora. Onde quer que você se encontre, receba o toque. Receba. O Senhor te toca nesse momento. Aleluia. Aleluia. Aleluia. Glória a Deus. Glória a Deus.
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2: 4:55.

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1: Cinco e quatro.
2: Digno Senhor de ser louvado para todo sempre. Qualquer momento na vida, Senhor, queremos te adorar, te louvar, Senhor.

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1: Cinco e onze.
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0: 5:18.
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3: 5 e 22.

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0: 5:31.
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0: 5:37.
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2: 5:41.

0: 5:50.
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4: Seis e quatro.
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6: É impressionante como a história se repete para todos nós que somos filhos. O que um filho, o que uma filha pensa a respeito do seu pai, parece que é universal. E conforme a idade, a opinião vai mudando. Quando o filho ou a filha são pequenos, dizem: ah, meu pai pode fazer tudo. Aí, quando tem 5 anos, o filho diz: meu pai sabe tudo. Quando tem 6 anos, ele diz: meu pai é mais esperto do que o seu. Quando tem 8 anos, diz: é, meu pai não sabe exatamente tudo. Com 10 anos, o filho diz: no tempo antigo, quando meu pai foi criado, as coisas eram muito diferentes. Aí com 12 anos, o filho diz: ah, é claro que o meu pai não sabe nada sobre isso. É muito velho para se lembrar da sua infância. Aos 14 anos, o filho diz: não ligue para o que o meu pai diz. Ele é muito antiquado. Com 21 anos, o filho diz: ele, o meu pai? Ih, está totalmente desatualizado. Aos 25 anos, o filho diz: é, meu pai entende um pouco disso, mas também pudera. É tão velho. Aos 30 anos, o filho diz: não sei não. Acho que é melhor pedir a opinião do papai. Porque afinal de contas ele tem muita experiência, hein? Aos 35 anos o filho diz: não vou decidir nada sem antes falar com meu pai. Aos 40 anos o filho diz: eu me pergunto como é que o meu pai teria lidado com esse negócio. Ele tem tanto bom senso, tanta experiência. Aos 50 anos o filho diz: eu daria tudo para que o meu pai estivesse aqui comigo agora e eu pudesse pedir a sua opinião sobre esse assunto. E aos 60 o filho diz: é uma pena que eu não tenha percebido o quanto meu pai era inteligente. Eu teria aprendido tanta coisa com ele. E assim a vida vai se repetindo. Mas de vez em quando os filhos acordam e chegam para o pai e dão um grande abraço e pedem desculpa e pedem perdão ou escrevem uma carta tão linda, e o pai está sempre pronto a perdoar. Nós temos um Pai Celestial. Jesus Cristo nos ensinou isso em várias ocasiões, começando ali pela oração do Pai Nosso, que eu e você aprendemos graças ao Senhor Jesus. E Jesus, o tempo todo, quando falava de Deus, se referia a Ele como nosso Pai. Ele dizia: não se preocupem, o vosso Pai Celestial sabe que precisais de todas essas coisas. É tão bom a gente saber que somos filhos e que o nosso Pai Celestial é longânimo, misericordioso, piedoso, e que Ele também nos trata como filhos. Veja o que diz o Salmo de número 103, a partir do versículo 8. Misericordioso e piedoso é o Senhor, longânimo e grande em benignidade. Não repreenderá perpetuamente, nem para sempre conservará a sua ira. Não nos tratou segundo os nossos pecados, nem nos retribuiu segundo as nossas iniquidades. Pois quanto o céu está elevado acima da terra, assim é grande a sua misericórdia para com os que o temem. Quanto está longe o oriente do ocidente, assim afasta de nós as nossas transgressões. Como um pai se compadece de seus filhos, assim o Senhor se compadece daqueles que o temem. É, Deus é o nosso Pai.

e se compadece de nós. Quantas e quantas vezes você, como pai, viu teu filho fazendo uma coisa digna de um castigo e você relevou porque ama muito o seu filho? Deus também, o tempo todo, usa essa longanimidade, essa generosidade, não nos retribuindo segundo o nosso merecimento, mas nos abençoando conforme a sua misericórdia. Você pode ser que não seja pai. Nem todos os homens do mundo serão pais, mas com certeza todos do mundo têm um Pai Celestial. E este Pai Celestial hoje merece também a tua homenagem. Você deve dizer ao teu pai: me perdoe, pai, pelo tempo que eu não compreendi a tua sabedoria, a tua experiência. Me perdoe, pai, pelo tempo em que te ignorei, em que achei que o Senhor já estava velho e ultrapassado. Me perdoe, pai, por todas as coisas erradas que eu fiz. Mas eu sou agora mais do que feliz, porque neste momento eu posso conversar com o Senhor e por toda a eternidade o Senhor será o meu Pai para eu consultar e me orientar. Veja só, continuando o Salmo de número 103, versículo 13. Como um pai se compadece de seus filhos, assim o Senhor se compadece daqueles que o temem, pois Ele conhece a nossa estrutura. Lembra-se de que somos pó. Porque o homem são os seus dias como a erva, como a flor do campo assim floresce. Pois passando por ela o vento, logo se vai e o seu lugar não conhece mais. Mas a misericórdia do Senhor é de eternidade a eternidade sobre aqueles que o temem, e a justiça sobre os filhos dos filhos, sobre aqueles que guardam o seu concerto e sobre os que se lembram dos seus mandamentos para os cumprirem. O Senhor tem estabelecido o seu trono nos céus e o seu reino domina sobre tudo. Bendizei ao Senhor, anjos seus, magníficos em poder, que cumpris as suas ordens, obedecendo a voz da sua palavra. Bendizei ao Senhor todos os seus exércitos, vós, ministros seus, que executais o seu beneplácito. Bendizei ao Senhor todas as suas obras, em todos os lugares do seu domínio. Bendize, ó minha alma, ao Senhor, e você, aí onde está, bendize ao Senhor com todo o teu coração, com toda a tua alma, com toda a tua força e com todo o teu entendimento, porque o teu Pai Celestial é digno de todo louvor, de todo poder, de toda honra e de toda glória pelos séculos dos séculos. Amém.

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2: 6:15.

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4: 6:20.

0: 6:30.
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1: 6:35.

0: 42.
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2: 6:46.
3: Mais cima, senhor.

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2: Sete horas mais sete minutinhos. Bom dia pra você.

0: Confira comigo a hora certa, agora são 7h22.
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0: Sempre 4 FM. 7:27.

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7: Agora faltam 16 minutos para as 8 da manhã. Bom dia.
8: Nos leva de volta, Senhor, para o lugar onde éramos felizes, onde tínhamos vida, onde éramos só nós dois, Senhor.

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1: Agora faltam 3 minutos para as 8.

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3: A hora certa para você que se liga na 104, 8 e 6. Bom dia!

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1: Na 104 FM, agora 8 horas mais 15 minutos.

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3: 8:49, bom dia.

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7: Bom dia para você, 9 horas mais 7 minutos. Boa.

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1: 9:16, bom dia pra você.

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3: 9:29, bom dia.

0: 41.
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4: Confirmando a hora certa, agora 9:47.

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1: 10h21 na 104.
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0: Agora 10h40.
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3: A hora certa para você agora 10:47.

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2: 10 horas mais 58 minutos aqui na 104.

0: horas em ponto. Bom dia!
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1: Sai paz, povo de Deus. Deus abençoe a todos vocês. Aqui é o pastor Marcos Alvim, da AD Reconciliação, programa Olhar de Jesus. Depois de um dia, de um tempozinho, né, querido, ausente, voltamos aí à atividade. Que Deus possa abençoar você. Já começo esta manhã parabenizando a todos os papais que estão sintonizados com o programa Olhar de Jesus. Que Deus abençoe sua vida, pai, que Deus abençoe você tremendamente. Você que tem essa responsabilidade de cuidar, de zelar e de trazer uma proteção e provisão para a sua casa.

casa. Que Deus abençoe a todos os pais que estão acompanhando e sintonizados o programa Olhar de Jesus. Que a bênção do Senhor repouse sobre a sua vida. Salmo 100 diz assim: aclame o Senhor, todos os habitantes da terra. Prestem culto ao Senhor com alegria. Entrem na sua presença com cânticos alegres. Reconheçam que o Senhor é o nosso Deus. Ele nos fez e somos dele. Somos o seu povo e rebanho do seu pastoreio. Entrem por suas portas com ações de graças e em seus átrios com louvor. Dê-lhe graças e bendigam o seu nome, pois o Senhor é bom e o seu amor leal é eterno. A sua fidelidade permanece por todas as gerações. Glorifique a Deus nesta manhã, nesse domingo abençoado, que o Senhor derrame sobre a sua vida as suas mais ricas e preciosas bênçãos. Muito obrigado pela sua companhia, obrigado por estar acompanhando o programa Olhar de Jesus por tanto tempo, pela sua participação. E você que quer oferecer o seu próximo louvor, pode entrar em contato aqui pela 104 FM. Será um prazer te atender. Pode mandar aqui o seu oferecimento e nós estaremos com muita alegria aqui te atendendo. E esse próximo louvor, esse primeiro louvor que nós iremos tocar agora, a nossa irmã Cidinha está oferecendo para sua irmã Rita, oferecendo para a missionária Nadine, minha sogra, e para todos os ouvintes do programa Olhar de Jesus, oferecendo também para o seu filho. Que Deus abençoe você, que Deus abençoe a sua vida. E vamos então ouvir Abel e Nadine louvando ao Senhor nesse domingo abençoado. Deus abençoe, irmã Cidinha, um forte abraço. Eu aguardo agora os irmãos com a sua participação. Pode mandar para cá, estaremos tendo aqui o seu oferecimento. Deus abençoe a todos.

Esse é seu programa Olhar de Jesus, o programa da AD Reconciliação, que fica situado ali na rua Pastor Nilo Cerqueira Bastos, no bairro Presidente Costa e Silva. Você que conhece a nossa igreja no antigo endereço, na Avenida Deputado José de Cerqueira Garcia, estamos no mesmo prédio, só que agora o templo na parte superior. Então a entrada agora não é mais pela Deputado José Cerqueira Garcia 659. Agora o templo principal, a rua é Pastor Nilo Cerqueira Bastos, em frente ao número 620, no antigo lanchonete Oficina da Fome. É bem em frente mesmo. Você é o nosso convidado especial para estar conosco. Os nossos cultos acontecem às quartas-feiras, culto público, às sextas-feiras, culto de ensino, e aos domingos, culto de celebração, sempre às 19h30. Você é o nosso convidado especial. E se você também quiser nos seguir nas redes sociais, entra lá no Instagram adreconciliacal.oficial. Você vai estar nos seguindo lá, entra lá e segue, você vai ver a programação da nossa igreja. Vai ser uma alegria poder ter você como um nosso seguidor, tá bom? Fique à vontade para mandar aqui a sua participação, o seu louvor, porque estamos aqui com uma finalidade de levar o louvor da parte de Deus para a sua vida, dentro do seu lar e para quem você oferecer. Que o Senhor possa abençoar você. É muito bom poder contar com a sua participação. E nós vamos então de mais participação. A nossa irmã Irene Moisés, lá da SEAB. Nossa irmã Irene está oferecendo os próximos louvores para todos os pais. Que Deus abençoe você, irmã Irene. Muito obrigado pela participação. E vamos ouvir o próximo louvor, oferecimento da nossa irmã Irene Moisés, a todos os ouvintes do programa Olhar de Jesus.

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1: Esse é o seu programa Olhar de Jesus, um programa que tem a finalidade de levar a palavra cantada, a palavra do Senhor cantada para a sua vida. E é muito bom poder estar com você aqui, é muito bom poder saber que você está aí do outro lado participando conosco, fazendo com que esse programa se torne ainda mais interessante. Continue mandando para cá o seu oferecimento, que nós teremos o maior prazer, a maior alegria de poder atender. Então eu quero já aqui colocar a participação da nossa irmã Imê. Ela mandou aqui, ela fez um pedido. Vamos ouvir o que ela está falando com a gente aqui.
2: Bom dia, Pai do Senhor. Gostaria de ouvir um hino com a irmã Nadim.
1: Então tá aí o pedido da nossa irmã Aimeia Azevedo, louvando ao Senhor a irmã Nadim, missionária Nadim, rosto de Cristo. Vamos ouvir e adorar ao Senhor juntamente com ela.

0: Aleluia! Em breve veremos Jesus como ele é. Essa é a esperança da igreja, essa é a expectativa daqueles que conhecem a promessa na palavra de Deus. Jesus, no Evangelho de João, no capítulo 14, ele disse exatamente isso: não se turbe o vosso coração. Credes em Deus, crede também em mim. Na casa do meu pai há muitas moradas. Se não fosse assim, vou-lhe teria dito: vou vos preparar lugar. E se eu for preparar lugar, voltarei para vós mesmos. Então escute bem. Nós aguardamos exatamente esse momento onde Cristo virá buscar a sua igreja. E vamos de mais participação no programa Olhar de Jesus. Vamos ouvir.
1: Pai do Senhor Jesus, eu gostaria de ouvir um louvor com o pastor Abel, né? Oração, jejum, lágrimas. Já está mandando esse louvor aqui, meu filho Glaube. É, também para todos os ouvintes, né? Que estão sintonizados aí. 104, Lucas, Daniel, Aline. Está mandando também a irmã Rita Cabral, né, que está sempre ligadinha. Seu esposo Isaías Santo, irmã Cristina Boixá, seu esposo José Adilson Boixá, irmã Ione Pobel, todos que estão, né, ligados no 104. Tá bom, pastor Marco? Muito obrigada. Ah, também que ela está mandando, né, a irmã Tereza Rodrigues, ela está ligadinha também. Tá bom? A paz do Senhor, pastor Marco. Obrigada.
0: Amém. Tá aí o pedido, a participação da nossa irmã Cidinha Araújo. Vamos ouvir Abel louvando ao seu irmão Nadir, oração, jejum e lágrimas.

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2: Esse é o seu programa Olhar de Jesus, um programa que tem como a finalidade de trazer a palavra do Senhor cantada. Você que está participando desse programa, o meu agradecimento, que Deus possa abençoar a sua vida. Você que tem mandado aqui a sua participação, você que é meu ouvinte, que o Senhor possa te abençoar. E nós somos a AD Reconciliação, estamos situados ali na rua Pastor Nilo Cerqueira Garcia, em frente ao número 620, antigo lanchonete Oficina da Fome. Você é o nosso convidado para estar ali, amém? Nossos cultos acontecem às quartas-feiras, às sextas-feiras, culto de ensino, e no domingo, culto de celebração, a partir das 19h30. E também nas segundas-feiras, nós temos a Segunda do Socorro. Você que gosta de orar, você que gosta de falar com Deus, você que tem uma causa na justiça, problema de saúde, problema na família, você que tem problema no emprego, você que quer orar pelos parentes não crentes, pelo vizinho, pelos amigos, você pode estar conosco todas as segundas-feiras a partir das 19h, Segunda do Socorro, na AD Reconciliação, na rua Pastor Nilo Cerqueira Basto, em frente ao número 620, no bairro Presidente Costa e Silva, ou ali no bairro Seabra. O pessoal fala bairro Seabra, mas é Presidente Costa e Silva, né? Você que já conhece a Reconciliação, a Assembleia de Deus, Ministério da Reconciliação, você sabe onde fica a nossa igreja, estamos nos

0: reunindo agora no Salão Central, no terceiro andar. A entrada agora é pela Pastor Nilo Cerqueira Bastos, amém? Então pode participar conosco ali toda segunda-feira, segunda do socorro. Tá precisando de oração? Tá precisando de um socorro? Em qualquer que seja a esfera, saúde, financeira, relacionamento, trabalho, o que você precisa, segunda do socorro. Nós temos ali o pastor João Batista do Carmo e a missionária Dircene, que estão à frente desse projeto, desse trabalho. E o que você quiser fazer parte dessa equipe de oração também, é só procurar o pastor João Batista do Carmo, missionário de Sene, e vai lá nos ajudar. Todas as segundas-feiras, Deus está fazendo coisas sobrenatural ali nesse lugar. Não perca a oportunidade de estar orando conosco, esteja juntamente conosco ali, adorando ao Senhor Jesus. E vamos de mais participação dos nossos ouvintes. Muito obrigado você que está participando conosco, mandando o seu louvor, continue fazendo isso. É uma alegria muito grande saber que você está aí do outro lado, sintonizando. Vamos então com esta mais essa participação. Vamos ouvir.
1: Pera. Bom dia, Pai do Senhor. Aqui é a Luzia Curti Alves, do Bar Seabe. Gostaria de pedir um louvor do Abel Nadir, oferecer para todos os pais, todos estiver ouvindo. Em nome de Jesus, amém.
0: Amém, irmã Luzia, que Deus abençoe. Obrigado pela sua participação. Então, vamos ouvir pastor Abel e irmã Nadir louvando ao Senhor, e uma bênção, um abraço para todos os pais que estão participando, que estão ouvindo o programa Olhar de Jesus. Pai, segura minha mão. Vamos lá, adorando ao Senhor com pastor Abel e irmã Nadir.

Aleluia, Pai, segura a minha mão. Se o Senhor não segurar, querido, se o Senhor não guardar, já diz o salmista, se o Senhor não guardar a cidade, em vão vigia a sentinela. Se o Senhor não edificar a casa, em vão trabalham aqueles que a edificam. Muito bem, nós queremos aqui deixar uma palavra. Hoje celebramos o Dia dos Pais. Hoje é um dia para honrar e agradecer. Também é um dia para refletir sobre uma das maiores e mais sagradas missões que Deus confiou ao coração do homem, que é ser pai. Ser pai, meu amado, vai muito além de gerar a vida. É cuidar, é guiar. Ser pai é proteger, amar. E, acima de tudo, ser pai é apontar o caminho de Deus. O pai é chamado por Deus para ser uma imagem de amor, de justiça e da felicidade do Pai Celestial. Nós somos, precisamos ser a referência de Deus na terra e aos olhos dos nossos filhos. Muitas famílias estão comemorando hoje o Dia dos Pais, mas lamentavelmente muitos filhos já não estão comemorando mais o Dia dos Pais porque não têm mais os seus pais. E outros os têm, mas não os têm como referência porque não foram pais que cuidaram dos seus filhos, não foram pais que amaram seus filhos. Muitos hoje estão vivendo um tempo de saudade. Muitos pais hoje se sentem sobrecarregados, sem saber ao certo como cumprir essa missão. E aí você que é filho, você que é filha, entenda isso. A palavra de Deus, ela nos traz a luz e o caminho. Que o Senhor nos fale nessa tarde sobre o cuidado dos pais. Porque, queridos, o pai, ele, na Bíblia, ele é reflexo do Pai Celestial. A Bíblia nos revela que Deus é o pai de toda a família. Efésios capítulo 3, versículo 15 está registrando exatamente isso. Mostra que Deus, ele é o nosso modelo perfeito. Que Deus, ele é aquele que tem todo um cuidado e um zelo especial. Então veja como a Bíblia nos mostra e como o nosso Deus age como pai. Primeiro, ele ama com o amor incondicional. Quando você pega o Evangelho de Lucas, capítulo de número 15, você vai ver ali, mesmo quando o filho errou, mesmo quando o filho pediu ao pai toda a sua herança, gastou toda a sua herança, mas quando o filho se arrepende e volta correndo, o pai o recebe de braços abertos. O pai ama incondicionalmente. O pai recebe aquele filho de braços abertos. Porque o pai não o joga no rosto dele os erros que ele cometeu. Pelo contrário, o pai restitui tudo aquilo que ele havia perdido. Então Deus, ele é representado como pai, como aquele que ama incondicionalmente. Também Provérbios 29:15 representa o pai como aquele que ensina e aquele que guia. 29:15 de Provérbios diz assim: com a vara e a disciplina se dá sabedoria, mas o menino entregue a si mesmo envergonha a sua mãe.

Então o pai é aquele que corrige com amor. A palavra do pai é a palavra da disciplina, é a palavra que traz o eixo e o equilíbrio para dentro da casa. O pai também não é só aquele que corrige, mas também aquele que protege e aquele que sustenta. Salmos 103, versículo 13 diz: como um pai se compadece dos seus filhos, assim o Senhor se compadece dos que o temem. O pai terrestre, ele é chamado para ser o sustentador, o protetor. Então esse pai terrestre, ele é chamado na vida dos seus filhos para ser uma imagem visível do Deus poderoso, do Deus invisível. Que os filhos, ao olharem para o pai, que os filhos, para observarem o pai, eles possam conhecer um pouco mais do coração de Deus. Pai é algo maravilhoso. E existe aqui para você, pai, três grandes responsabilidades, que está baseado lá em Efésios, no capítulo de número 6 e o versículo de número 4. Estão registrados ali pelo menos três grandes responsabilidades que você, pai, tem que ter. Qual é a primeira responsabilidade? É a responsabilidade de ensinar a palavra de Deus. Esta é a primeira responsabilidade que o pai precisa ter com relação a os seus filhos. Efésios capítulo de número 6 e o versículo de número 4 está registrando isso. E eu quero ler para você nesta tarde. Olha o que diz Efésios 6 e o versículo de número 4. Pais, não irritem seus filhos, antes criem-nos segundo a instrução e o conselho do Senhor. Criar na doutrina. A fé, ela não se transmite sozinha. A fé, ela se ensina com palavras e com exemplos. Deuteronômio capítulo 6, versículos 6 e 7 diz: e estas palavras que hoje te ordeno estarão no teu coração, e as intimarás aos teus filhos, e falarás delas estando em tua casa e andando pelo caminho e deitando-te e levantando-te. O lar, meu querido irmão, o lar deve ser a primeira igreja. A sua primeira igreja não é aquela que você frequenta no bairro onde você mora. Não, a sua primeira igreja é a sua casa, o seu lar. E você, pai, tem a responsabilidade de ensinar a palavra de Deus aos seus filhos. O pai é o primeiro pastor do seu lar. Segunda grande responsabilidade que o pai tem: amar sem provocar. Paulo está dizendo em Efésios 6:4: não provoqueis a ira de vossos filhos. Isso significa não humilhar seus filhos, não desprezar, não comparar, não ser apenas o lado da severidade, sem carinho, sem amor. Não. Quando o filho sente que ele é amado, que ele é aceito, então ele abre o coração e ele recebe a orientação. Guarda isso, pai. Disciplina sem amor gera medo e rebelião, mas não gera mudança. Amor com disciplina vai gerar confiança e obediência. Então, pai, que você tenha também a responsabilidade de amar sem provocar ira aos vossos filhos. E a terceira grande responsabilidade que você, pai, tem é orar e dar exemplo. O maior legado que um pai pode deixar não são os bens materiais, mas é uma vida de fé e oração. O filho que vê o pai orar, o filho que vê o pai ler a Bíblia, o filho que vê o pai viver com retidão, ele está recebendo diretamente de quem é figura de referência para ele um testemunho que nenhuma palavra consegue ensinar. Os teus filhos te observam. Então seja exemplo, seja o primeiro na tua casa a servir a Deus, e os seus filhos seguirão os seus passos.

passos. Para os pais que estão me ouvindo, guarda isso. E de repente eu estou também falando para algum pai aqui nesta tarde que sentiram que falharam. Talvez você esteja me ouvindo hoje e está dizendo, mas eu não sou um bom pai, eu não sou um pai perfeito, eu errei, eu falhei, eu me ausentei. Eu quero que você ouça com bastante atenção o que eu vou falar para você agora nessa tarde. Deus não pede perfeição humana. Deus pede coração arrependido e disposição de recomeçar. Eu vou repetir. Deus não está te pedindo perfeição. Deus está pedindo um coração arrependido e disposto a começar ou a recomeçar. Pai, dá tempo. Dá tempo de abraçar. Dá tempo de dizer que ama. Dá tempo de dizer que se arrepende. Dá tempo de pedir perdão. Dá tempo de fazer diferente. Cuida do teu filho. Cuida. Deus restaura todo relacionamento. O mesmo Deus que restaurou a vida de Davi, de Abraão e de tantos outros pais da Bíblia, é o mesmo Deus de hoje. Ele pode recuperar os anos perdidos, ele pode consertar relacionamentos, ele pode te dar uma nova oportunidade, uma nova chance para você fazer diferente. Então, Pai, entrega o seu coração a Jesus, entrega a sua família nas mãos do Senhor, porque Ele é o Pai que nunca falha, Ele é o Pai que tem resposta, Ele é o Pai que dá direcionamento. Então, Pai, que você seja referência. Ser pai é uma missão, mas só que é uma missão temporária. Por quê? Porque nós todos nós temos um tempo para viver nessa terra. Ninguém aqui é eterno. Só que tem um detalhe, meu querido irmão. A missão ela é temporária, mas as consequências são eternas. Porque o que você ensinar o teu filho vai refletir na eternidade. Você está escrevendo uma história na vida dos seus filhos que permanecerá para sempre. Eu não tenho mais meu pai presente, mas os ensinos que ele deixou no meu coração, na minha mente, eles nunca mais sairão de mim, porque muito do que eu faço, dos meus comportamentos, da minha visão de mundo, do meu caráter, dos meus valores, meu pai é que imprimiu isso em mim. Então, se você é pai, toma hoje a decisão, em nome de Jesus, de ser um pai segundo o coração de Deus. Ore pelos seus filhos, coloque as mãos sobre eles, você é sacerdote da tua casa, ministre a bênção sobre teus filhos, profetiza sobre a vida deles, ensine-lhes as palavras de Deus, ame-o com dedicação e oração e Deus vai te abençoar. Se você teve um pai que não pôde ser como você deveria, ou como ele deveria ser, ou como você gostaria que ele fosse, não fique preso a estas coisas. Pastor, eu não tive nem pai, meu pai me abandonou, meu pai era um carrasco, meu pai me maltratou. Meu amado irmão, não faça com os teus filhos o que o teu pai fez com você. Perdoe o teu pai, entregue o teu pai diante de Deus, libera o teu pai no mundo espiritual. Deus é o pai que nunca vai faltar para você, que nunca vai se afastar, que vai cuidar de você com amor, com carinho e com amor perfeito. Agora, o que o seu pai fez que te magoou, que te entristeceu, que te feriu, não faça você com teu filho. Seja diferente. Eu não estou te chamando para você ser um pai babão, um pai que mima demais o teu filho, não. Eu estou dizendo que você precisa ser um pai que ame, um pai que corrige, um pai que cuida, um pai que protege, mas um pai que imprime responsabilidades nos filhos, um pai que ensina caráter aos filhos, valores cristãos aos seus filhos. Que você seja esse pai que possa marcar a vida dos teus filhos, e mesmo depois que você não estiver mais aqui nesta terra, os teus filhos continuem se lembrando de você com carinho, com amor e com respeito. Em nome de Jesus, guarda esta palavra no seu coração. Eu quero orar por você, pai que me ouve. Eu quero orar por todos vocês que estão conectados

conosco aqui no programa Olhar de Jesus. Guarda isso na tua vida. Eu quero orar com você. Vamos orar em nome de Jesus. Pai Celestial, tu que és Pai perfeito, hoje eu te agradeço pela vida de cada pai que está sintonizado neste momento no programa Olhar de Jesus. Fortalece-os, dá-lhes sabedoria, paciência, amor para cumprir a missão que lhe foi confiado. Conserta, Senhor, os laços que foram rompidos, cura as feridas que foram abertas e que cada pai nesta tarde possa ser reflexo do teu amor em seu lar. Abençoe seus filhos, que eles aprendam a honrar e amar seus pais enquanto eles os têm. E que, acima de tudo, todos nós, meu Deus, possamos te conhecer e viver como teus filhos amados, em nome de Jesus. Guarda isso no teu coração. Que Deus abençoe você, que Deus abençoe sua vida, que Deus abençoe seus projetos, que Deus abençoe todos os propósitos que você tem traçado para a sua família, para você profissionalmente. Queridos, é muito bom poder saber que existe um Deus que cuida de nós nos mínimos detalhes. Que o Senhor possa abençoar você. Nós queremos agradecer a sua participação aqui nesta tarde e espero você semana que vem, em nome de Jesus, a partir das 11 horas, programa Olhar de Jesus, o programa da AD Reconciliação, cujo pastor presidente é esse que vos fala, pastor Marcos Alvim. Se você quiser nos visitar, pode nos visitar, entre em contato conosco, vai estar conosco lá nas quartas, sextas ou domingo, e também às segundas-feiras, segunda do socorro. Será uma honra, uma alegria poder te receber ali. E você que está sem uma família, um lar espiritual, e quiser fazer da nossa igreja a sua casa espiritual, o seu lar espiritual, você será muito bem-vindo e bem recebido ali na AD Reconciliação. Esteja conosco, participe conosco de um dos nossos cultos e eu tenho certeza que Deus irá falar com você. Aqui eu vou me despedindo com uma última participação, a nossa irmã Esté, e eu quero deixar aqui a participação dela. Está dizendo aqui: boa tarde, gostaria de ouvir um louvor para o meu pai Cristiano. Deus abençoe Cristiano Gomes. Ele está preso, está aqui na casa de custódia, e a Esther está mandando para ele esse louvor e desejando um feliz Dia dos Pais. E está dizendo para você, Cristiano, que ela te ama muito e, independente do que aconteça, ela está orando, está cuidando, está preservando por você, e ela te ama. Vamos então com essas participações, o pedido da nossa irmã Esther. Você, meu amigo, que nos acompanhou até agora, que Deus te abençoe. Ao pai que me ouve, um feliz Dia dos Pais, um excelente domingo, e até domingo que vem, se Deus assim nos permitir. Um forte abraço, na paz do Senhor Jesus.

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Está aqui de Abel Felipe, sopro passageiro, o restinho que sobrou. 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
3: Uma e seis.

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6: 1:26.

0: 1:39.
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3: Duas e cinco.

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2: 2:15.

0: 2:19.
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4: 2:24.

0: 12:39.
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3: 2:44.

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7: Três e seis. 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
8: É impressionante.

como a história se repete para todos nós que somos filhos. O que um filho, o que uma filha pensa a respeito do seu pai, parece que é universal. E conforme a idade, a opinião vai mudando. Quando o filho ou a filha são pequenos, dizem: "Ah, meu pai pode fazer tudo." Aí, quando tem 5 anos, o filho diz: "Meu pai sabe tudo." Quando tem 6 anos, ele diz: "Meu pai é mais esperto do que o seu." Quando tem 8 anos, diz: "É, meu pai não sabe exatamente tudo." Com 10 anos, o filho diz: "No tempo antigo, quando meu pai foi criado, as coisas eram muito diferentes." Aí com 12 anos o filho diz: "Ah, é claro que o meu pai não sabe nada sobre isso. É muito velho para se lembrar da sua infância." Aos 14 anos o filho diz: "Não ligue para o que o meu pai diz. Ele é muito antiquado." Com 21 anos o filho diz: "Ele, o meu pai? Ih, está totalmente desatualizado." Aos 25 anos, o filho diz: "É, meu pai entende um pouco disso, mas também pudera. É tão velho." Aos 30 anos, o filho diz: "Não sei não. Acho que é melhor pedir a opinião do papai, porque afinal de contas ele tem muita experiência, hein?" Aos 35 anos, o filho diz: "Não vou decidir nada sem antes falar com meu pai." Aos 40 anos, o filho diz: "Eu me pergunto como é que o meu pai teria lidado com esse negócio. Ele tem tanto bom senso, tanta experiência." Aos 50 anos, o filho diz: "Eu daria tudo para que o meu pai estivesse aqui comigo agora e eu pudesse pedir a sua opinião sobre esse assunto." E aos 60 o filho diz: "É uma pena. É uma pena que eu não tenha percebido o quanto meu pai era inteligente. Eu teria aprendido tanta coisa com ele." E assim a vida vai se repetindo. Mas de vez em quando os filhos acordam e chegam para o pai e dão um grande abraço e pedem desculpa e pedem perdão ou escrevem uma carta tão linda, e o pai está sempre pronto a perdoar. Nós temos um Pai Celestial. Jesus Cristo nos ensinou isso em várias ocasiões, começando ali pela oração do Pai Nosso, que eu e você aprendemos graças ao Senhor Jesus. E Jesus, o tempo todo, quando falava de Deus, se referia a Ele como nosso Pai. Ele dizia: "Não se preocupem, o vosso Pai Celestial sabe que precisais de todas essas coisas." É tão bom a gente saber que somos filhos e que o nosso Pai Celestial é longânimo, misericordioso, piedoso, e que Ele também nos trata como filhos. Veja o que diz o Salmo de número 103, a partir do versículo 8. "Misericordioso e piedoso é o Senhor, longânimo e grande em benignidade. Não repreenderá perpetuamente, nem para sempre conservará a sua ira. Não nos tratou segundo os nossos pecados, nem nos retribuiu segundo as nossas iniquidades. Pois quanto o céu está elevado acima da terra, assim é grande a sua misericórdia para com os que o temem. Quanto está longe o oriente do ocidente, assim afasta de nós as nossas transgressões. Como um pai se compadece de seus filhos, assim o Senhor se compadece

compadece daqueles que o temem. É, Deus é o nosso Pai e se compadece de nós. Quantas e quantas vezes você, como pai, viu teu filho fazendo uma coisa digna de um castigo e você relevou porque ama muito seu filho? Deus também, o tempo todo, usa essa longanimidade, essa generosidade, não nos retribuindo segundo o nosso merecimento, mas nos abençoando conforme a sua misericórdia. Você pode ser que não seja pai. Nem todos os homens do mundo serão pais, mas com certeza todos do mundo têm um Pai Celestial. E este Pai Celestial hoje merece também a tua homenagem. Você deve dizer ao teu pai: me perdoe, pai, pelo tempo que eu não compreendi a tua sabedoria, a tua experiência. Me perdoe, pai, pelo tempo em que te ignorei, em que achei que o Senhor já estava velho e ultrapassado. Me perdoe, pai, por todas as coisas erradas que eu fiz. Mas eu sou agora mais do que feliz, porque neste momento eu posso conversar com o Senhor e por toda a eternidade o Senhor será o meu Pai para eu consultar e me orientar. Veja só, continuando o Salmo de número 103, versículo 13. Como um pai se compadece de seus filhos, assim o Senhor se compadece daqueles que o temem, pois Ele conhece a nossa estrutura. Lembra-se de que somos pó. Porque o homem são os seus dias como a erva, como a flor do campo assim floresce. Pois passando por ela o vento, logo se vai e o seu lugar não conhece mais. Mas a misericórdia do Senhor é de eternidade a eternidade sobre aqueles que o temem, e a justiça sobre os filhos dos filhos, sobre aqueles que guardam o seu concerto e sobre os que se lembram dos seus mandamentos para os cumprirem. O Senhor tem estabelecido o seu trono nos céus e o seu reino domina sobre tudo. Bendizei ao Senhor, anjos seus, magníficos em poder, que cumpris as suas ordens, obedecendo a voz da sua palavra. Bendizei ao Senhor todos os seus exércitos, vós, ministros seus, que executais o seu beneplácito. Bendizei ao Senhor todas as suas obras, em todos os lugares do seu domínio. Bendize, ó minha alma, ao Senhor, e você, aí onde está, bendize ao Senhor com todo o teu coração, com toda a tua alma, com toda a tua força e com todo o teu entendimento, porque o teu Pai Celestial é digno de todo louvor, de todo poder, de toda honra e de toda glória pelos séculos dos séculos. Amém.

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1: 3:17.
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3: 3:24.

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2: Essa melodia é para homenagear quem foi o autor desta canção maravilhosa.

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Olá, tudo bem com vocês? 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
3: Sete e sete.

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0: 7:30.
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6: Oito e seis.

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0: 8:32.
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